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6: Glória a Deus. A paz de Cristo, igreja. O Senhor está neste lugar.

guardei esse segredo no meu coração e eu nunca mais me esqueci. 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

difícil todos os dias termos que lutar contra a nós mesmos, as nossas vontades, aquilo que nos afasta da presença de Deus. E a palavra de Deus diz: o meu poder se aperfeiçoa na tua fraqueza. É necessário reconhecer que na minha história Cristo sempre será o mocinho, e que na vida real o maior vilão sou eu.

Gente, a Sara casou, vai morar fora. Eu tô com maior saudade dela. Ela falou, achou que ela ia cantar só 30 minutos, vai não. Eu vi lá de entrar, vai não. Vocês querem mais? Quem quer adorar mais aqui? Canta pra gente, Sara, canta pra gente. Qual é que é a próxima?

eu sou fã dessa igreja. Não é porque eu já vim aqui várias vezes, não, sabe? Mas é porque eu tenho um carinho muito especial pelo pastor e por toda a sua família, por sua esposa. E, cara, aqui tem um ministério de louvor doideira, cara. Não! Uma salva de palmas pro ministério de louvor da Jets Church, gente. Eu tava lá atrás agora e eu falei: poxa, será que vocês topam cantar comigo? Assim, fazer uma parte do louvor comigo? Acha justo, não acha? Eu queria convidar eles pra cantar toda a Bia comigo. Gente, eu tô muito chique.

quem está do seu lado e diga assim: tu tem fé? Tu tem fé para crer? E para aqueles que confiam e esperam no Senhor, o choro até pode durar uma noite. Agora segura a mão dele com fé e diga assim: ó, mas a alegria vem pelo amanhecer.

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0: Bom dia, bom dia, bom dia! Primeira edição do programa Cafeína, este programa que acontece aqui na tua preferida de segunda a sexta-feira entre 5 e 9 horas. Está a ser um grande estouro nas minhas sessões aqui. DJ Osquido, um DJ da velha guarda sul-africano. É sempre um grande prazer a minha estar na sua companhia. 6h37, 6h37. Já sabes, estou ligado ao Facebook. É só enviar a sua mensagem para Sérgio Vélez, termina com Z, ok? Sérgio Vélez. Outra via, 85-10-57-291. 85-10-57-291.
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Boa segunda-feira. Vamos agora conferir o tempo. O céu está nublado. Hoje chuva 35%, umidade 83%, vento 10 km por hora. Máxima para hoje 24 graus, mínima 18. Amanhã uma subida ligeira, 26 de máxima, mínima 19, com sol. Quarta-feira máxima 26, mínima 19. Quinta-feira máxima 26, mínima 21, previsão de chuva. Sexta-feira máxima 25, mínima 21. O sol estará a espreitar. Sábado máxima 24, mínima 20. Também o sol estará a espreitar. Domingo máxima 26 graus, mínima 20 graus Celsius. Atenção, é uma previsão. Vamos agora deitar um olhar nas notas que fazem um destaque na primeira e na última página do Jornal Diário de Moçambique. Primeira página, prioridades financeiras alinhadas com o programa quinquenal. Governo e BID define plano de parceria trienal. Outro título, porque a alma prevalece em Deus, segundo o padre Nabeira, não se deve ter medo dos que matam corpo. Distritos e municípios da Manica, ordenamento de território precisa de 20 milhões de dólares. Outro título com motor de diversificação económica do país, Chapo enaltece turismo de golfe. Na última página, há assimetrias de informação e órgãos reguladores do país. Alerta ONG moçambicana. O Centro de Integridade Pública, CIP, organização não governamental ONG moçambicana, alertou dias para o risco de assimetrias de informação nos órgãos de órgãos reguladores tutelados pelo governo, que podem gerar desigualdades de tratamento entre empresas públicas e privadas. Portanto, segundo um investigador, o país possui, segundo o CIP, o país possui um elevado número de empresas públicas sob um regulador tutelado pelo executivo, o que acaba por gerar assimetrias de informação e favorecer essas empresas em detrimento

gráfico na região. O crescimento económico, mas, ou seja, é fundamental criar competências em áreas que possam não só fomentar o crescimento económico, mas ajudar os milhares de jovens que chegam ao mercado de trabalho. Foram palavras de o investigador Egas Daniel. São estas notas que fazem destaque na primeira e na última página do jornal Diário de Moçambique.

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3: Sérgio, 43, que seja uma segunda-feira especial. Bom dia.

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7: Bom dia, 7 horas em todo o território nacional.

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0: Bom dia, estamos a carregar nesta manhã de segunda-feira. Boa música, La Vida, Mi Casa. Faltam 7 minutos para as 8. Um abraço ao Vinícius Adolfo. Não fica de fora aqui no Branquinho. Amádio Dene. Manel Fiscal a acompanhar o programa a partir da Vila Massana. Bom dia, Buzi, Guaraguara, Nova Sofala, Banda Massanzana. Ei, Massanzana. Banda está lá, Sequeira. Um grande abraço. Chimoio, Soalpo. Manica, na fronteira de Machipada. Ai, ai, ai. Estamos a ser acompanhados quase em todo o mundo. Vamos para a diáspora. Brasil, Inglaterra, França, Portugal, está lá Maria José Caiado, felicidades na Alemanha. Manuel Augusto Edabeira está já há muito tempo lá na Alemanha, sempre a acompanhar o programa. Um grande abraço, boa segunda-feira, boa segunda-feira.
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0: Muito bem. Eu não sei, pode ser o filho do Fernando Fundice, fez anos ou faz anos. Parabéns, parabéns. Parabéns. É um grande ouvinte, sempre ligado ao programa. Programa Cafeína. Como é que foi o fim de semana? Foi bom? Esta semana será curta. Dia 25. Olha que vai calhar. Calha, quinta-feira. Hoje é 22, segunda, 23, quarta. Ah, não, não. 22, segunda, 23, terça, 24, quarta. Ai, quinta-feira. Ai, ai, ai. Alguns queriam que calhasse sexta-feira para ser um fim de semana prolongado. 25 de junho, dia da independência do nosso país. Ah, vai ser assim. Ora bem, está tudo bem no Chapa? Tudo bem? Tudo bem. Motorista, cobrador, passageiro. Um grande abraço, boa segunda-feira. Em casa, minha irmã, está tudo bem? Como é que estão as crianças? Estão bem de saúde? Que bom. Aqueles que estão na cadeia central, um forte abraço. Aí na cadeia de Savana, aqueles que estão no hospital, choram dia e noite para poder voltar a estar ao convívio de seus amigos familiares, mas acredito que tudo é possível, com fé tudo é possível, não é? Tudo é possível. Então, muita saúde aí, muita força. Muita força, muita saúde.
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0: Hoje temos uma história da mana Laurinda e do mano Jorge, a não perder. Ok, eu ontem estive a fazer uma leitura muito árdua, é verdade, muito mesmo. E eu não sabia que, afinal de contas, quando o nosso cérebro está habituado a um padrão de vida, para você mudar não é brincadeira. Por isso que você decide hoje mudar, amanhã volta a fazer a mesma coisa que você está a fazer. E depois ficas irritado. Mas por que que fiz? Então exige um grande exercício. O nosso cérebro é uma máquina complexa. Máquina complexa. Ela faz tudo, o cérebro faz, ele faz tudo aquilo que você permite. Então, quando você está habituado a uma determinada coisa, um estilo de vida, para você mudar, não é brincadeira. Ele entra em sistema de alerta, sistema de ameaça, onde o travão ou o freio de mão é acionado e você volta àquele padrão antigo. É verdade. Mas, quando você repete um outro estilo, o estilo que você de facto quer, você fazia algumas coisas e hoje você quer mudar. Então, quando você faz hoje, faz amanhã, basta fazer uma semana, aí já está. Aí já está, já começa o processo de mudança. Não é fácil. Exige uma grande disciplina. Exige uma grande dedicação. Porque não é brincadeira. Não é brincadeira. Então, isto ajuda a quem de facto quer mudar, está sempre a fazer a mesma coisa, mesma coisa. Então, quando você procura mudar, é claro que ele, o cérebro, vai entrar num grande desconforto e vai te puxar para aquele padrão passado. E quando é assim, não permita. Continua a fazer aquilo que você quer fazer hoje. É assim que as mudanças acontecem. Se você é uma pessoa que gostava muito de falar, começa a fechar a boca. Você gostava muito de lutar, discutir, começa a fazer esse exercício. Então tudo exige uma dedicação. Você faz hoje, e por isso que a disciplina é fazer aquilo que você não gosta, para depois virar hábito. Então assim, como é bom aprender, hein? Muito bom. Às vezes ficamos chateados sem necessidade por coisas fúteis que nem têm interesse. Tem interesse. Então, é assim. O corpo fala o que a mente cala. Você já parou para pensar no impacto que as suas emoções e a sua rotina têm na sua saúde física? Já. Muitas vezes olhamos para a doença apenas como um problema biológico. Mas a verdade é que o nosso corpo reflete exatamente como está o nosso mundo interno. Hoje em dia, muita gente está a viver, está a sofrer de depressão. A depressão, ela atinge a nossa mente e a nossa alma. Depressão, você pode arrastar esse problema há muitos anos. 3, 4, 5, 6, 8 anos, 10 anos. Quando chega numa fase mais avançada, é quando você começa a querer ficar isolado. Você não gosta de conversar, fica muito tempo fechado. Coisa que não é boa. Se não tiver um tratamento, pode ser fatal. Pode ser fatal. Por isso, conversar com alguém é muito importante. Expor aquilo que está dentro de si. Há pessoas, mesmo tendo bom salário na empresa, tendo carros, mas tu podes estar a enfrentar depressão. É problema da sua alma. É problema da sua mente. Está a rir no meio das pessoas, mas o que está lá dentro não vale a pena. É um desastre autêntico. Dentro. Por isso, quando você consegue dominar o seu interior, o que está aqui fora, não é nada. As grandes batalhas, as grandes lutas, são lutas internas. Você concorda comigo? Você que está a acompanhar neste momento. Você não tem bom salário no seu preço? Você não é chefe? Você não tem 4 carros? Você não tem 5 casas? Por que é que você vive triste? Por que é que você vive triste? Por que é que você tem dificuldades de dormir? A depressão, ela ataca a nossa alma e a nossa mente. Não são bens materiais que conseguem suprir. O vazio da sua alma. Não. É verdade ou mentira? Você que está aí no chapa. Você não tem problemas de dinheiro. Você não tem problema de dinheiro. Você não tem problema de bens materiais. Você tem tudo isso. Por que é que você anda triste? Por que é que anda triste? É assim, irmão. Irmã, se você não colocar Deus no centro da sua vida, você vai sofrer neste mundo. Este mundo está muito violento. Este mundo, o diabo está a brincar com pessoas distraídas. Não estou a falar de ir à igreja, pegar a Bíblia, já que você foi ontem. Não. Você tem paz quando você faz coisas boas a um ser humano como você. Quando você maltrata, você inferniza a vida dos outros, você não vai ter paz. Quando você prejudica os outros, é como fazer negócio. Não é bom fazer negócio, o outro sair prejudicado, você sair bem. Não. Ele deve sair satisfeito, você também sair. É assim que Deus gosta. É assim que Deus gosta. Não tem como, não há blá blá. Não é ir à igreja. Não é querendo mostrar que lá não sei quem faz isso. Não tem nada a ver com isso. É o que está dentro de si. Se você não mudar a sua maneira de ser, você vai ser infernizado nesta vida. Deus não brinca, a chapada de Deus não é brincadeira. A sobrecarga, o stress financeiro, as mágoas acumuladas e as emoções reprimidas funcionam como gatilho que esgotam a nossa energia vital e fragilizam o nosso sistema imunológico. Adoecer, muitas vezes, é o grito de socorro do organismo pedindo para você parar, olhar para dentro e curar o que está desalinhado na sua mente e nas suas emoções. Cuidar da saúde começa na mente. Permite-se liberar o que está pesado. Você está a prejudicar seu colega no serviço. Pensa que a sua vida vai andar bem? Pensa que você vai ter paz? Né? Alô? Você está atrás do seu colega no serviço. Sei lá se você é chefe, sei lá se você, o outro está a superar, está a crescer. Você está, quer dizer, está a fazer o olho grande porque o vizinho está a construir grande casa. Qual é o problema? Qual é o problema? Você pensa que você vai ter paz? Não vai ter. Você não vai ter. Cada um tem o seu tempo de dar show aqui na Terra. Cada um tem o seu tempo. E Deus tem a hora, o tempo de dar as coisas. Não é como você quer. Não é como você quer. Então, estou a dizer, se você está com ódio, está com inveja, você nunca vai ter paz. Nunca vai ter paz. Se está atrás de um colega no serviço, se está atrás de um vizinho, você nunca vai ter paz. Estou a falar com toda sinceridade. E alguns vão à igreja. Está a ir à igreja a fazer o quê? Está a falar de Deus para quê? Por que é que você não se conserta? Por quê? Ora bem, a verdadeira cura não acontece quando fingimos que está tudo bem. Ela começa no instante em que temos coragem de olhar para aquilo que escondemos até de nós mesmos. As dores ignoradas não desaparecem. Elas apenas mudam de forma. O que não é acolhido transforma-se em ansiedade. O que não é perdoado se torna amargura. E o que não é enfrentando continua dirigindo a nossa vida em silêncio. Curar dói, porque exige abandonar máscaras, revisitar feridas e aceitar verdades que tentamos evitar por muito tempo. Mas permanecer ferido custa muito mais. Custa paz, a leveza e a liberdade de viver plenamente. A vida não pede que você seja perfeito. Ela pede apenas que seja verdadeiro. Por que colocar máscara? Por que colocar máscara? Toda cura começa com um ato de coragem. Deixar de fingir de si mesmo. Porque, no fim, as maiores transformações não acontecem quando mudamos o mundo ao nosso redor. Mas quando permitimos que Deus, o tempo e o amor curem aquilo que carregamos em silêncio dentro da alma. Eu sei que a sua alma está cansada. Liberta o peso que está dentro de si. Qual é esse peso? Alox, ei! Qual é esse peso? A sua alma está a gritar, está a chorar. Sabe por quê? Porque você não quer perdoar um irmão. Você não quer perdoar o seu pai, não quer perdoar a sua mãe, não quer perdoar o seu colega de serviço. A sua alma está a pedir socorro. Eu sempre digo, não estamos de passagem neste mundo. Eu posso estar aqui a falar hoje e amanhã posso não estar aqui. Por que é que você está a adiar as coisas? Por que é que você está agarrado a coisas materiais, coisas deste mundo? Por quê? Livre-se. Livre-se. Tira essa mágoa, tira o ódio, tira a inveja. Seja uma pessoa de paz. Deus é amor. Outra coisa não é de Deus. Hã? Não é? É o quê? Outra coisa que... Vale. É diabo. Mas não é. Deus é amor. Deus é paz.

0: Bom dia, 8 minutos, 18 minutos, última parte do programa Cafeína nesta manhã de segunda-feira, 22 de junho de 2026. Vamos então à história do nosso mano Jorge e da nossa mana Laurinda. Mano Jorge esteve encarcerado. Esteve a cumprir 12 anos de cadeia. Tudo isso porquê? Porque num belo dia, travou uma discussão muito acesa com a mana Laurinda. Estiveram juntos já há 15 anos, 3 filhos. Ele perdeu a cabeça nesse dia e espancou a esposa. O caso chegou às autoridades e ele acabou cumprindo. Já quando ele sai, a esposa depois ficou arrependida. Porque depois dele espancar ela, ela foi queixar-se às autoridades. Como disse, ele acabou cumprindo 2 anos de cadeia. Então, Mana Laurinda ficou arrependida, foi lá pedir desculpas, depois da soltura do nosso irmão Jorge. Ah não, desculpa lá, você é meu marido, pai dos meus filhos. Eu estava com a cabeça quente. Só que a família do Mano Jorge disse, não, esta mulher, o que ela fez, não dá para você perdoar ela. Não pode voltar a estar com ele. Então, uma outra corrente de opinião diz assim, não, esquece lá, volta lá a estar com a sua mulher. E Mano Jorge preferiu inclinar-se do lado da família. Que a família está a dizer, não. Não é mulher. Onde uma mulher vai lá? Quer dizer, você fica encarcerado porque ela foi queixar-se lá. Então, essa não é mulher. E Mano Jorge já não quer saber mais da Mana Laurinda. Porque cumpriu 2 anos de cadeia. Diz que você não devia ter feito, não é? O que você fez. E qual é a sua opinião? Dá para ele voltar para Mana Laurinda ou ganhar tempo? Só a mulher vai para lá, vocês lutam, ela vai à polícia, vai ao tribunal, depois você é condenado. Você estará em condições de voltar a conviver com essa mulher? É o que aconteceu com o Mano Jorge e a Mana Laurinda. Qual é a sua opinião? 87993904848. 87993904848. Qual é a sua opinião? Se você estivesse no lugar de Mano Jorge, cumpriu 2 anos porque lutou com sua mulher. Depois de cumprir, voltar a conviver com ela, a estar com ela. Vai ser possível ou não? Bom dia, mais um dia de vida.
1: Uau, Mano Sérgio. Feliz.
0: Fernando Fundice.
1: Quero pedir perdão, pastor, como ele sempre é primeiro, mas não consegue. E hoje decidi ser primeiro, porque também danço quando não consigo ser primeiro. Yeah. Esse programa tem audiência total nas manhãs, né? Primeiro, quero agradecer também a dedicação que fez ao meu filho, muito obrigado. Já estou a ficar velho, filho de 20 anos, mano.
0: 20 anos, estás a ficar conta. Sabe, eu muitas vezes, sabe o que é, Fernando? Eu muitas vezes, quando estou com meus filhos, tenho um quase, já tem por aí 27 anos, por aí. Então, sim, e depois a menina que já está também na casa dos 20. E quando estamos juntos, assim, a conversa, sabe o quê? Pai, parece. Você ainda continua jovem.
1: Exatamente.
0: Quer dizer, eles estão a ficar mais velhos que eu.
1: Exatamente. Eu não ando com a minha filha, porque muita gente pensa que sou chegadete dela, né? Às vezes evito muito andar com ela, mas às vezes tem que estar, não há como. Porque está vendo, estou jovem, estou muito
0: sabe,
1: jovem.
0: Sabe, uma vez a minha filha estava a apresentar as amigas, estão a perguntar, esse é pai, esse? É meu pai, este.
1: Tem que tirar bem aí para ver, para ter a certeza que de verdade. Depois já começa a questionar, quantos anos depois tiveste um filho? Mas enfim, muito obrigado.
0: Comíamos coisas boas naquela altura.
1: Exatamente. Este caso, então.
0: É verdade. Não, eu por acaso eu não sabia que. Mas depois fui ver lá no Facebook. Sabe, até tentei duvidar um pouco. Mas depois percebi que não. É seu filho.
1: Esse é o segundo. A primeira, a mãe de Josué, tem 22.
0: Uhum.
1: É de 2004, esse é de 2006. O último, o Júnior, ficamos de 5 anos já. Eu estava a criar esses dois. Eu tenho um que tem 15 anos. E depois fechei a fábrica. Agora é os lucros dos filhos. Já tenho um neto.
0: Não, mas é uma bênção. É uma bênção. É preciso... Sim, como aqueles...
1: Eu estou há 22 anos. Há 22 anos com a minha esposa.
0: Parece que é a sua tradição que dizem assim. quando a pessoa morre... Então muita gente já não vai ao seu funeral porque você não deixou o filho.
1: Mas acaba sendo verdade.
0: É verdade.
1: As coisas não demoram. A tua imagem aparece nas pessoas. Ah, sou Sérgio.
0: Uhum.
1: Hoje eu estou no fomento, vou a fomento agora, vou fazer os trabalhos. E este caso da mana Laurinda é o seguinte. Este caso não é muito difícil. Não é muito difícil, porque a mana Laurinda estava a sofrer agressões do marido, o mano Jorge, e ele decidiu ter de pasto. Foi na polícia, né? E ele se arrependeu. O erro é humano. Porque houve reunião familiar, tiveram conversas juntos, ele a prometer que não ia levantar a mão para a mulher dele. Há muitas mulheres que acabam perdendo o olho, acabam perdendo o dente, por causa dessas familiaridades. Diga, pá, vamos resolver em família, mas o marido nunca muda. Quando vem grosso, só saco de pancada. Agora, o Mano Jorge, por ver a família, já não quer voltar. Coitado dele. Coitado dele por quê? Porque ele que é o culpado. Esses dois anos que ele saiu, ia deixar, eu não sei se é nervosismo ou...
0: Não, mas quer dizer, essa coisa de machismo, né? Quer dizer, como é possível?
1: Exatamente. Metemos na cadeia por causa de devido à violência, consequentemente, que fazia a mulher. A mulher era para ficar sentada. Era para ficar sentada. Você está até morrer aqui no lar, por causa de não poder ir para as quadras. São muitas mulheres, mano, seres que estamos a falar, que diariamente, final de semana, quando o marido volta, grosso, é batido de qualquer maneira e não pode ir, porque... Ah, não pode prender quem vai dar o sustento aos filhos, que. Apa, se ele não quer se recolher, voltar com a mulher, apa, ele tem suas razões, mas ele nessa história, não é santo nessa história. Ele parou na cadeia devido ao comportamento dele de bater a mulher. Sabe? Sim, é normal a família entrar na relação, mas isso já acaba a eles. Eles têm que ter a conversa. E ele já não quer voltar. Que a vida segue, mano. Ninguém é de ninguém, mano, certo? Ninguém é de ninguém. Mas aquela mulher, o que ela fez de ir reportar na polícia, a violência que estava a passar, depois foi julgar, foi preso. Bom para o Jorge, para deixar de bater a mulher. Essa é a minha opinião. Vou deixar o espaço para os outros. Eu passei bem final de semana, conversamos. Você também viu...
0: Conversamos, eu passei bem.
1: Mesmo com problemas, não há problema. Eu vou deixar o espaço para ouvir outras opiniões.
0: E vou pedir para caprichares aquele trabalho que fizeste.
1: Exatamente. Quando eu estiver ready, vou te mandar.
0: Okay. Um grande abraço.
1: Esse
0: aí.
1: O programa merece.
0: Tá.
1: Tchau.
0: 8:28. Mano Mano Jorge cumpriu 12 anos, esteve na cadeia e está a dizer não quer saber mais da Mana Laurinda. Bom dia, mais um dia de vida.
2: Bom dia.
0: Bom dia, como está?
2: Tudo bem na greve.
0: Tudo bem, tudo bem. É Felipe, não é?
2: Certo.
0: Ah, muito bem. Eu já conheço essa voz, é familiar, Felipe.
2: Eu tenho uma familiar muito bem, a minha voz.
0: É, yeah, é. Yeah. Fim de semana passou bem?
2: Graças a Deus, tudo bem.
0: Que bom. Esta semana vai ser curta, não é? Esta semana vai ser curta, quinta-feira é feriado, não é?
2: Ah, sim.
0: Acho que o salário já pingou aí. Felipe!
2: Hã? Já pingou, já acabou.
0: Eipa! Quer dizer, o dia de salário é o dia mais triste.
2: Claro, é o dia mais triste do funcionário.
0: Eipa, que coisa, pá.
2: Quantas vezes que não estão a bater,
0: Muito bem.
2: Dizer que vamos fazer.
0: Ok. Felipe, se você estivesse no lugar do Mano Jorge, o que é que você faria?
2: Aqui há dois pontos que eu tenho que analisar. Primeiro é saber que a Mana fez, sim, por ele estar a agredir muito certo, mas quando ele estava na cadeia, a Mana ia visitá-lo.
0: Não, até porque esqueci, ia para lá, sim.
2: Então, se ia para lá, não tem como, porque ela mostrou que não fez a denúncia por má fé, mas sim por motivo de estar o quê? Apanhar. Então, não tinha outro mecanismo para ele parar com a violência que não fosse ir às autoridades. Então, se ele achar que dá para voltar, pode voltar. Se achar que não dá, não tinha outro meio. A única forma de parar com a violência, se verbalmente não consegue se resolver, é com a justiça. A justiça é que determina que isso deixa a fazer. Não está certo. Então, se ele acha que por ter ficado os 2 anos, já não pode mais estar com a mulher, se a mulher não mostrasse aquele bom senso de, olha, eu não fiz isto por mal, eu fiz só simplesmente para você parar de me violentar, então, ele não entender essa parte, essa senhora que siga a vida dele para frente.
0: Agora, Felipe, se você estivesse no lugar do Mano Soros, então, o que é que você faria? Voltar, não
2: é? Sim, é aquilo que eu disse. Se a mulher, como disseste que a mulher ia visitar, ia conversar com ele, mostrar que, olha, não foi por livre espontânea vontade de fazer aquilo, mas por cansaço de apanhar. Ela acabou agindo como agiu. Quem prendeu a ele não é a mulher. Quem prendeu ele é a justiça. Então, se ele quer cobrar alguma coisa, que vá cobrar a justiça, não cobra aquela senhora. Porque aquela senhora cansou de apanhar. Então, se fosse um caso a ver que ela está a mostrar aquele bom senso, eu poderia recuar. E mudar o comportamento como me comportava anteriormente. E pior, se lá já existe lá filhos.
0: Não, tem 3 filhos, tem 3 filhos. 3 filhos, então, estão há 15 anos juntos, não é?
2: Então, se tem 3 filhos, é no momento que ele tem que mostrar aos filhos aquilo que ele fazia, e que os filhos assistiam, que houve uma grande mudança da parte dele. Ser um pai presente, um pai amoroso, um pai carinhoso, deixar de ser violento. Para o quê? Para pelo menos limpar aquelas lacunas que as crianças viam dia após dia na agressão de ele com a mulher. Então, é o espaço que ele tem para retificar isso.
0: Mas, Felipe, se calhar, se calhar o problema dessas mazelas que estão do lado do nosso irmão Jorge, juntando a coisa, quer dizer, esta postura de mostrar que eu sou homem, não vou permitir que isto que seja assim, quer dizer, ou por outra, não é uma questão de quer dizer, machismo. Não é possível. Eu voltar a conviver com essa mulher não vai ser possível.
2: Até que, da parte dele, ele pode pensar assim, mas ele está a perder. Ele está a perder. Porque, olha, há um certo momento que nós devemos deixar de sermos, entre aspas, né? O grande homem, que não é educado, não é criticado como uma mulher. Não é chamado a atenção como a mulher. Há certos momentos que nós devemos deixar disso. Levamos a razão. Levamos a razão. Se você quer construir uma vida, você também em casa tem que saber que, olha, eu tenho que ouvir o que a minha mulher está aí a dizer. Não é só porque eu sou homem da casa, tudo que eu digo é aquilo que tem que ser feito. Não. Não podemos estar a ver um motorista a conduzir uma viatura. Nós percebemos que, olha, a velocidade que leva esse motorista e nas condições que se encontra a viatura, isso aqui pode nos perigar a vida. E nós deixamos, porque para ele é motorista, ele que está a andar, então vamos reparar. Não, nós também estamos a entrar num erro. Precisamos chamar a atenção. Olha, sim, soubemos que você que está no volante, você que é o condutor desta viatura, mas a velocidade que você está a levar, ou como que o senhor está a andar, vai nos pôr embaixo da lama. Então, tenta lá moderar, muda. E aí nós também percebemos, e é, o que estão a dizer é mais de verdade. Então, você como cabeça de casa, tem certas coisas quando a mulher te chama a atenção. Você tem que perceber, analisar.
0: Não, até porque o homem, por natureza, é um estratega, mas a mulher é visionária, por isso que a mulher, ela consegue ver onde você não está a ver.
2: Sim. E a razão também de deixarem lá as duas pessoas.
0: Ah, sim.
2: Porque um com o olho não vê todo o ângulo. Mas os dois olhos já conseguem ver todos os dois lados. Isso significa que aquilo que você falha, a outra pessoa consegue perceber. Olha, você falhou aqui. Por que não fizesse assim? Ou vamos fazer isso? Para a gente acertar a vida. Mas, na verdade, quem quer construir, quem quer ir de frente, a crítica é muito bom, porque a crítica faz você crescer. E assim, não se desmoralizar, dizer que é para não. Eu sou o homem daqui para tudo o que eu faço, sinceramente.
0: Felipe, foi muito bom conversar consigo. Ótima manhã de segunda-feira. Até à próxima.
2: Tá certo.
0: Tá. São 8:37, qual é a sua opinião? Mano Jorge, deve voltar. É? A estar com a Ana Laurinda ou ganha tempo? Bom dia.
3: Muito bom dia para o ouvinte em serviço, que o Sérgio Antônio Valente. Como é que está?
0: Tudo bem. Adilson, pai das gêmeas.
3: Exatamente.
0: Sabe, eu recebi uma mensagem há pouco tempo. Eu até pensei que fosse sua. Há um ouvinte que disse, pá, sabes que, mano Sérgio, você apresenta este programa, não vale a pena. Eu até estou a pensar em abrir uma igreja para si. Mas é assim, tudo depende de Deus.
3: Amém.
0: Tudo
3: Amém.
0: Depende de Deus. Deus é que sabe para onde é que está-me a dirigir, né? Seu Deus é que sabe. Muitas vezes você traça uma coisa, mas Deus não é isso. Eu não chamei assim para este mundo, para você fazer isso, não. Eu chamei para você fazer isto. Então, quando é assim, temos que seguir. Não é, não é, não é como.
3: Não dá emprego, é que ele está ocupado. Ele dá emprego, é que ele está ocupado.
0: Uhum. Adilson, como é que passou o fim de semana? Passou bem?
3: O final de semana passei bem, graças a Deus. Graças a Deus mesmo e tudo é por ele. Final de semana passei em casa, sexta-feira, então sábado saí com a senhora grande, fomos num casamento.
0: Espera lá. Quando você fala a senhora grande, tem a pequena, né?
3: Não percebi?
0: Quando você diz senhora grande, então tem a pequena.
3: Não. Eu digo senhora grande, a minha esposa, eu não
0: vivo
3: fora.
0: Sim, mas dê para perceber isso. Senhora grande, porque sim, existe uma senhora pequena. Ou tinha que dizer, saí com a minha esposa, não é assim?
3: Sim.
0: Vamos, podes continuar.
3: Não percebi?
0: Podes continuar, Dilson, podes continuar.
3: Então, passamos lá, sei que já... tivemos que regressar tão cedo, ter nome de jantar, em que deixamos as crianças com a temperatura. Ter nome de jantar, já recebemos a chamada, elas achavam a chorar mesmo. Então tivemos que regressar. Mas ontem, domingo, ela adiantou, então, e aí foi que, por conta dos acidentes que eu sofri, foi só me dar essa temperatura, então meu pé já começaram a incomodar.
0: Alguns até nem estão a tomar banho, já que está a fazer um pouco de frio.
3: Sim. Mas ela esteve lá para poder representar.
0: Ah, ok. Muito bem. Então, Adilson, a sua opinião, como é que é mesmo? Mano Jorge deve voltar?
3: O que aconteceu, Sérgio? Aí eu acredito que ele está a ouvir neste caso. Todo assunto que o Sérgio traz aqui, nós praticamente nós não estamos aqui para decidir para a vida de alguém. Nós aqui apenas estamos para dar um puxão de orelha, dar nossa opinião. Então, cabe a pessoa envolvida reagir. Nós aqui não estamos aqui para ele fazer ou não fazer, não. Na minha opinião, é que ele deve voltar para a esposa. A esposa, se for denunciar, é porque ela já estava cansada da violência. Ninguém gosta de estar em um relacionamento sempre ser soco de pancada. Ela suportou até onde devia, mas ela ficou cansada. Então, daí que ela foi a chance mais próxima de denunciar a ação do marido. Então, ele ficou lá por 2 anos. Eu acredito que esses 2 anos que ele esteve lá devido, ele teve um espaço, um intervalo de refletir. Não, aquilo que eu esteve a fazer não é correto, porque violência é um crime. Todo ato de violência é um crime. Então, eu sou da opinião que ele deve voltar para a escola. A escola ainda quer estar ao lado dele. E a tenente foi grande, ele é seu filho. Então, praticamente, ele se esforça a descansar da esposa, quem estará a perder é ele, não a esposa.
0: Muito bem, Adilson. Obrigado pela participação.
3: Dar um feliz aniversário para o filho do nosso caro ilustre, Fernando Felício, que completou mais anos de vida. Muitas bênçãos, que este ano se repita com muitos longos anos de vida. E para tu, Sérgio, lançar um bom trabalho, continue nos puxando a orelha e continue sempre fazendo aquilo que muito bem se porque, apenas considerando neste mundo, praticamente a gente encontra 99,9%

0: dá no chá, pá. Qual é a via? Estava a fazer aqui via.
1: Cerâmica Mercado.
0: Hã?
1: Cerâmica Mercado.
0: Ah, Cerâmica Mercado. Ok. Vocês estão sempre ligados ao programa Cafeína, né?
1: Ah, estou sempre ligado. Nós nos encontramos naquele dia aí no Chiveve, também.
0: Ah! Ok, é você. Muito bem. É um cara bacana, você é um cara bacana.
1: Não, eu um bacana, eu manuseiro.
0: Não, você também. Você também. É. Sabes, é muito importante que quando nós marcamos o coração das pessoas, nós morremos em paz, sabia disso?
1: É
0: muito bom, é a melhor coisa deste mundo, não
1: é?
0: Essa coisa de ter orgulho, colocar orgulho à frente, isso não é nada. Não é nada. Nós somos, quer dizer, quando você coloca orgulho, sai a perder. Tens que ser uma pessoa muito simples. Ser uma pessoa simples, ser uma pessoa humilde. Não é assim?
1: É
0: verdade. Então vamos lá, Natálio, qual é a sua opinião?
1: Na minha opinião, ela também tem que pensar no tempo que viveu com ela. É o primeiro ponto. Segundo ponto, ela tem que parar para o seu erro, pessoal. O terceiro ponto, tem que parar para pensar nos filhos. Ela tem que sentar e analisar todos esses três pontos. Depois tomar a decisão. Não, a família, tudo bem, tem a parte da família, mas tem a parte dele, como ele sim, como dizer, vai determinar.
0: Muito bem.
1: Separar ou perdoar, continuar a vogar dos filhos. Porque amanhã os filhos ficam separados. Quem culpar? São os pais.
0: Ok, Natálio, obrigado pela participação.
1: Bom
0: trabalho aí, bom trabalho. Tá bom?
1: Obrigado.
0: Já ouvi falar de si. Você é um grande motorista, já ouvi falar de si. Um abraço aí. Faltam 15 minutos para as 9. 8799-390488-7 993-90-48. Bom dia.
2: Ah, bom dia, sou Sérgio.
0: Como está?
2: Tudo bem, e aí?
0: Ah, tudo bem, tudo bem. Melhor agora que está a conversar consigo, hein?
2: Exato, que bom, que bom.
0: Uhum. Diga lá seu nome.
2: Tá, já falar com o Paulo Xajunja.
0: Paulo Xajunja.
2: Exato.
0: Eu nunca conversei consigo, hein?
2: Neste programa, não, porque são esse tempo, mas é outros programas que eu tenho participado. Falo do programa da Ida Nova, com a Carmen,
0: okay.
2: Na altura estava a Estrela, também tenho feito
0: presente. Ok. E hoje preferiu ligar para este programa, né? Cafeína.
2: Hoje estou, ainda estou meio livre. Então, ainda não estou preenchido.
0: Ok, então, bem-vindo ao programa Cafeína.
2: Thanks.
0: Muito bem. Vamos lá, qual é a sua opinião?
2: Sérgio, olha, nós estamos diante de uma situação meio complicada, né? Em que o homem esteve detido por conta de alguns atos praticados por ele mesmo contra a sua esposa, não é isto?
0: É isso mesmo, é isso mesmo.
2: Então, ele, para começar, ele precisa preparar o seu psicológico, né? Porque é uma situação que envolve muita coisa. Está lá a esposa, estão lá as crianças, e ele também esteve detido quase por 2 anos, é muito tempo perdido. Então, ele precisa preparar o seu psicológico, né?
0: Quer dizer, em suma, ele está muito magoado, né?
2: Exato. Ele acaba de sair, se não estou, ele acaba de sair agora da prisão, né?
0: Exatamente, sim.
2: Ele ainda

0: está muito magoado. E depois, ele, é o que eu volto a dizer, volto a frisar, ele precisa de um tempo para preparar o seu psicológico. Porque não é fácil você estar a encarar alguém que te fez ficar preso, né? Diariamente você estando a ver ele em casa, como é que é? Epa, não é muito fácil isto. Então, ela precisa preparar o seu psicológico. Sendo uma pessoa adulta, depois o tempo dirá como é que será isto, ou se dá para continuar, ou se não dá. Porque estava a falar de 2 anos. 2 anos não é uma semana. Não. É muito tempo. Então, é mais ou menos por aí, Sérgio.
1: Muito obrigado pela sua participação. Excelente manhã de segunda-feira, ok?
0: Espero de continuação do meu trabalho, estamos juntos.
1: Muito obrigado. Estamos a caminhar para a ponta final do nosso espaço interativo. O assunto aqui é do nosso irmão Jorge e nossa mana Laurinda. Mano Jorge esteve encarcerado 12 anos porque agrediu a esposa, esteve a cumprir, e a esposa mais tarde ficou arrependida. Há uma corrente de opinião, não é? Que diz: volta para a sua mulher, outra já não, é bom deixar essa mulher. Bom dia.
2: Bom dia,
1: Jéssica, a partir do Bacurungo, tudo bem consigo?
2: Bem, na graça, não sei, Manchete, como é que está?
1: Tudo bem, passou bem o fim de semana, Jéssica?
2: Sim, graças a Deus.
1: Ah, que bom, que bom. Também passei bem, também passei bem. Tá. Jéssica, vamos lá, muito rápido. Qual é a sua opinião?
2: Quantas vezes tem que voltar com a mulher? De nada justifica a violência. Tivemos um caso, acho que foi do ano 2023, já 2004, aquela moça que foi morta por causa de pancadaria. Despedida, foi no novo cine. Auditório. É por causa desse tipo de coisa, estar a silenciar. Ela fez bem parte em denunciar, acho que ela já não estava a aguentar. Ela achou melhor partir. Ela só não é feita de duas, dessas outras três pessoas, fora de para a família. Ele até pode encomendar, mas eles não entram. A decisão é dele como pessoa. Ela até pode ter sentido-se magoado, ela até deixar. A mãe tinha que dar tempo ao tempo, mas ela tem que voltar para casa. Porque ele, como pai, são exemplo dos filhos. De amanhã, filhos vivenciando aquele tipo de coisa, amanhã acabam levando aquele tipo, normalizam. Pensando que é boa coisa, enquanto não. Ele tem que voltar para casa. Com a família dele. Não voltar para casa de criança, ele tem que voltar para a família dele. Porque ele errou. Ele tem que rever ele dele. Nem por aí. A mãe não mostrou interesse quando ele estava preso em ir rever. Mas ele, como ele falhou muito, nada justifica. Independente de quais sejam os motivos.
1: Ok.
2: Sim, nem por aí, não sei.
1: Já sei que fica bem. Boa segunda-feira, até a próxima. Já sei que foi a nossa última ouvinte no espaço interativo do programa Cafeína, aqui na sua preferida.
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1: Informação. Bom dia, meu padre, minha Silvia. A nove da paróquia do Sagrado Coração de Jesus, Macute, quando o testemunho do profeta Jeremias, no capítulo 20, versículos 10 a 13, recomendou ontem aos fiéis moçambicanos para não terem medo daqueles que matam o corpo, porque a alma prevalece e é reservada a Deus. O sacerdote que falava durante a homilia, no âmbito da celebração de solenidade do padroeiro da paróquia do Sagrado Coração de Jesus Macute, vê no livro Jeremias como alento de consolação dos que choram por aqueles que morrem por causa de falar a verdade. Ela apela aos cristãos a viverem a fé, sendo testemunhas de amor, misericórdia, solidariedade e otimismo superando o desânimo, com perseverança e confiança na promessa de Cristo, caminhando juntos e construindo um mundo mais justo e fraterno. Outras histórias. Pelo menos 29 imigrantes entre etíopes e malawianos foram retidos pelas autoridades de imigração da província de Sofala por entrada em permanência ilegal em Moçambique, avançaram anteontem fontes oficiais. O porta-voz do Serviço Nacional de Imigração, SENAM, em Sofala, Francisco Chambal, disse à comunicação social, citado pela Lusa, que entre os imigrantes retidos nos distritos de Maringue e Caia, 17 são provenientes do Malau e 12 da Etiópia. Estes últimos utilizavam Moçambique como o ponto de passagem para alcançar a África do Sul.

0: Para terminar, mais de 3 mil pessoas morreram e 13 milhões de foram afetadas devido ao fenómeno meteorológicos e climáticos extremos. Em 2025, no continente africano, disse quinta-feira a Organização Meteorológica Mundial. Estes fenómenos causaram impactos em cascata em todos os setores de economia e da sociedade africana, com os sinais das alterações climáticas visíveis em toda a África, desde o aumento das temperaturas e da subida do nível do mar até às cheias e secas devastadoras. Ainda assim, enalteceram as melhorias no reforço da cooperação entre os serviços meteorológicos, os organismos de gestão e catástrofes e as autoridades locais, bem como os progressos no serviços climáticos com as previsões sazonais. No mesmo relatório, a temperatura média anual do ar, a superfície em África ficou em 0,51, isto em 2025, graus centígrados, acima da média do período 1991 a 2020. Por outro lado, os glaciares africanos perderam mais de 90% da sua área desde o final do século XIX. No Monte Kilimanjaro, a área glaciar diminuiu de 11,4 km quadrados em 1900 para menos de 1 km quadrados nos últimos anos. A informação das 9 horas.
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Está a começar a semana com Fidel Mazembe em destaque de segunda a sexta-feira na rubrica Parabéns a Você, Fidel Mazembe. Duvidaste do meu amor? São 9 horas e 29 minutos. Vamos saber que nesta manhã de segunda-feira já lá vamos olhando as notas que fazem destaque no Jornal Diário de Moçambique, já disponível nas bancas. Prioridades financeiras alinhadas com o programa quinquenal. Governo e BID definem plano de parceria trienal como motor da diversificação económica do país. Chapo enaltece turismo de golfe. Portanto, porque a alma prevalece em Deus, segundo o padre na Beira, não se deve ter medo dos que matam corpo. Distritos e municípios de Manica, ordenamento do território precisa de 20 milhões de dólares. Na última página deste jornal pode-se ler também as assimetrias de informação em órgãos reguladores do país, alerta a ONG moçambicana, o Centro de Integridade Pública, Organização Não-Governamental Moçambicana, alertou há dias para o risco de assimetrias de informação nos órgãos reguladores tutelados pelo governo, que podem gerar desigualdade de tratamento entre empresas públicas e privadas. No país, a principal entrave às empresas é a falta de infraestruturas, considera o investigador Egas Daniel. O investigador moçambicano Egas Daniel, do Centro Global para o Crescimento, defendeu recentemente em Carcavelos, arredores de Lisboa, que o principal constrangimento ao desenvolvimento de empresas em Moçambique é a falta de infraestruturas, principalmente estradas, num contexto de forte crescimento demográfico na região. São estas as notas que podem ser lidas com pormenores na edição Diário de Moçambique para hoje, segunda-feira, 22 de junho de 2026. Temos estado a contabilizar o tempo, 173º dia do ano. Vão faltando exatamente 192 dias para o término do ano 2026. Temos uma temperatura atual de 23 graus para a cidade da Beira. Os termómetros apontam para uma máxima de 24 graus. É um dia de frio para a nossa cidade. A caminho das 10 horas, nesta manhã de segunda-feira, vamos à rubrica Parabéns a Você. Diz-nos

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1: Muito bem, passam agora 32 minutos das 9 horas da manhã de segunda-feira na Cidade FM, 8799-39048 para a rubrica Parabéns a Você. É só ligar e diz-nos quem é que faz anos hoje. Bom dia!
2: Sim, hoje fui primeira pessoa que faz
1: anos! Está de parabéns, está de parabéns. Ah, por ser a primeira pessoa hoje, Amélia! Está tudo bem com você?
2: Meu pai hoje demorou, hoje é hoje, não vai falhar.
1: Não, ele não demorou, só deu oportunidade. Ele não demorou, só deu oportunidade. Então, está tudo bem contigo, Amélia? Final de semana correu tudo bem?
2: Correu tudo bem, que não vai dar.
1: Correu bem, correu bem. Então, hoje é segunda-feira, a semana está a começar. Tem alguém que faz anos?
2: Sim, Mana Dulce.
1: A Mana Dulce. Quem é a Mana Dulce para si?
2: É uma amiga de longa data, ela vive no solar, tem uma baraca dela também lá no solar.
1: Ah, tá bem, tá bem. Ela vende comida também?
2: Não, é bebida só, mas é do mês de junho.
1: Tá bem. A nossa Mana Dulce da Solar das Andorinhas faz anos hoje. E então, o que é que vai dizer a Mana Dulce?
2: Eu queria deixar para ela longa vida.
1: Pois, pois.
2: É muito dinheiro no bolso. Ela é uma mulher também muito batalhadora. Essa hora acho que já largou, mas ela sempre amanhece o quê? A faturar.
1: A faturar.
2: Porque ela
1: faturar.
2: Não tem como.
1: Então, vai dizer a ela o quê?
2: Ver que continua sendo essa mulher batalhadora. Essa agenda acordar cedo, pedir a Deus obrigado pela saúde.
1: Pois.
2: E mandar um rala para meu pai Fundício. Hoje, né?
1: Bom, não sei, não sei. Vamos saber ao longo da emissão. Será?
2: Ok. Jerry, mandar um rala para todos os gunguni. Mandar um rala para todos os ouvintes da cidade.
1: Pois.
2: A música vai ser aquela de Lisa James.
1: Lisa James,
2: essa
1: é a parabéns, parabéns, não é?
2: Sim.
1: Ok, Lisa James,
2: bom trabalho, tchau.
1: Muito obrigado, Amélia. Amélia do Mercado do Six Smile. Amélia Sabores. Bom dia para você, boa semana.

0: 9 horas e 35 minutos em Moçambique. Temos mais um ouvinte. Bom dia.
1: Bom dia, Mano Faisal Amado. Bom dia, meus ouvintes. Uma ligada 105.2. Viva, Faisal.
0: Bom dia. Viva, José Gonçalves.
1: Da casa.
0: Tá tudo bem?
1: E bem com a vida. Deixa-me saber como está, Mano Faisal Amado.
0: Tá tudo bem, tá tudo bem. Final de semana.
1: Final de semana foi bem passada mesmo. Ficamos muito felizes depois de ver uma máquina a raspar, mas de quando nós andamos de passo
0: fora. Sim. Eu por acaso vi ao longo do fim de semana. Porque, pronto, eles deviam começar logo da descida, não é?
1: Sim, eles começaram aí no quase na Moagem. Não podia ser na Moagem, podia ser na descida de Nhangá, muito mais ali, depois de posto administrativo, ou está estragado aquele tubo. Essa manhã tem nosso amigo, o João Mudende, fez manobra e voltar para aquele lado, não tinha como.
0: Sim, tem muita água, sim. Mas aquela água não é da chuva, né? Acho que é um tubo... É um tubo condutor da água que estourou ali, não é? Pode ser, não é?
1: Sim, mano, é que faz. Vai poder fazer alguma coisa, não? Fazer alguma coisa,
0: mesmo. E não é a primeira vez, não é a primeira vez que tem esse problema aí.
1: E nós não temos água no Dunda, mas água aí que eu quero. Depois que estressa mais só, deve me mandar mensagem para tudo, água que não sai.
0: É um paradoxo esse, né?
1: Não sei como funciona essas empresas.
0: Tem muita água na rua porque os canos aí estão a ter problemas, mas sim. Do outro lado as torneiras não joram água.
1: Não joram água, sim. Mas mandamos todos os dias uma banhada do poço.
0: É um contraditório, um contraditório. Pronto.
1: Nem nossa série já está a ser escasso de água do poço. Tem aquilo, porque não tem condições de pagar água, temos condições de pagar água e água não jarra na torneira. E tem ou ser obrigado a ter nossas esposas e cortar tubo para ter água de beber. O que é isso?
0: Isso é muito complicado.
1: Tem que melhorar pouco de base.
0: Muito bem, pelo trabalho que se está a fazer de nivelamento da estrada,
1: realmente.
0: Dá para dar os parabéns, mas gostaríamos que esse trabalho também se estendesse até a descida do Nhangal, né? Aí na descida, porque há locais muito críticos ali, não é? Devia-se fazer também o mesmo trabalho ali.
1: Sim, mano, pois
0: é. Que é para ser um trabalho completo, né? Um trabalho completo. Assim está incompleto.
1: Mas também, fora disso, nós moradores de Ndunda 2, abrimos uma sessão de contribuição, também fazer contribuição para... Epa, nós estamos cansados de pedir ao Conselho Municipal. Nunca passou máquina aí no Ndunda, a parede de Ndunda tem na entrada, nunca passou máquina. Então nós estamos a fazer contribuição para ver se nós vamos procurar condições, falar com China, alugamos máquina de China, China vai passar...
0: Para fazer o nivelamento, sim.
1: Mas vai dar?
0: Para fazer o nivelamento.
1: Sim, estamos a fazer contribuição, aquilo que a pessoa tiver. Estamos a fazer pouco. Começamos na sexta-feira, já temos um valor positivo. Acredito até pela semana, vamos alugar uma máquina, vamos comprar algumas caradas, vamos melhorar nossas pradas, porque estamos cansados de chorar, estamos todos os dias chorar. É porque também estamos perdendo gosto. Melhor é o plano que nós fizemos, tentamos...
0: Mas a Anne já começou a fazer a sua parte, né?
1: A Anne já começou.
0: Falta o município também fazer a sua intervenção, porque aquela estrada está dividida. Há uma parte que está sob gestão da ANE, a outra parte está sob gestão do Conselho Municipal.
1: Estamos a sofrer para a televisão. Eu vou dizer uma coisa. É a terceira vez que eu ando para a televisão em casa. Até que eu tenho televisão, já hoje sou cara de criança. Eu gostei de andar uma televisão.
0: A corrente está a chegar com uma qualidade muito fraca.
1: Acho que pisca, mano pessoal. Atenda, paga. Não tem coisa que vai se estragar. E quem nos responsabiliza? Ninguém. Quer dizer que estamos a comprar. Não podemos estar a acontecer, mano pessoal.
0: Ok, vamos lá. Segunda-feira hoje, quem é que faz anos?
1: Já completou um grande amigo meu, nome Josias, fez mais um ano de vida no sábado. Eu também já não sabia, mas ele entra na sexta-feira. Muitas felicidades para ele, tudo de bom. É porque aproveita a juventude. Já completou 18 anos. Receber com essa ideia com muita responsabilidade, meu pessoal. Tocando na música, vou pedir a música de aquele da prega Takuta, Isaru Menezes, assim.
0: Takuta.
1: Vou mandar diretamente para a pessoa que pensou mesmo meter aquela máquina no mundo, meu pessoal. Yeah, essa música, se ele está a escutar, se ele está a escutar a emissão agora, vou pedir aquela abraço José Gonçalves, dançar muito bem esta música, afastar um pouco o escritório, eu sei que está no escritório, afastar o computador para não quebrar. Dar algumas danças, eles, epa, apesar que o trabalho não está completo, mas alguma coisa mudou, mano, pessoal.
0: É verdade, alguma coisa mudou.
1: Vamos dar os parabéns para o
0: quando se faz alguma coisa tem que se reconhecer, né?
1: Realmente.
0: Mas quando não se faz nada também deve-se criticar.
1: Aí está, mano,
0: quando se faz alguma coisa deve-se reconhecer. Fez-se alguma coisa, então está de parabéns. Mas queremos mais melhorias, não é? Yeah. Já está a começar muito bem, mas o povo quer mais melhoria aí, não é? Quer mais melhoria.
1: Realmente, mano, faz mal.
0: Porque assim que choveu, e se continuar a chover, todo o trabalho que foi feito, não é? Não, não vai significar nada.
1: Vai ficar nada, sim.
0: Tem que fazer, na verdade, tem que se fazer um trabalho mesmo resiliente, de muito tempo, não é? Yeah, se calhar pensar-se em colocar-se para vez, não é? Yeah, para não estar em dois anos, passar máquina, fazer trabalho, depois cai a chuva, todo o trabalho, não é? Cai por terra. Então, não lado nenhum, sim.
1: Mano Paisal, até em 2014, aquele imperfeito estava ali, daquele China, eu até pensei que aquilo ali era para ficar. Ele já estava a começar a pôr pedrinha e pôr a lacatroada. Até aquela lacatroada começou a se estender a partir da floresta, até no Rio Ladrão. Ainda tem até hoje, apesar que estava um bocado estragado, mas estava aí. Mas depois dali, aquele plano não sei onde foi. Já estava a começar com as pedrinhas, pôr a lacatroada, tudo. Epa.
0: Ficou tudo parado.
1: Não sei o que aconteceu. É que muita coisa que acontece, nós não temos explicação, porque a menos que ele apresenta nos jornais, na televisão, nós vamos saber. Todo mundo vende aqui e fala de fundo.
0: Sim, saber, pelo menos as pessoas ficariam a saber. Olha, aquele projeto caiu por terra por falta de dinheiro. Sim.
1: Realmente,
0: okay. José, muito obrigado pela tua ligação. Estas preocupações, eu sei que são preocupações de toda a gente de Nunda 2. Você é apenas o portador da informação. É o porta-voz, né? Mas é a preocupação de muita gente de Nunda.
1: Muita gente. É o Leo Júnior, até já. Tá uma coisa
0: espera. Dia 25, Leo Júnior vai estar aí no Caia Carrina. Vamos estar juntos para apoiar o Júnior. Um grande abraço aí.
1: Tchau.
0: Estamos com 9 horas e 42 minutos. MC Mica, a caminho das 10 horas, nesta manhã de segunda-feira, conversa com os nossos ouvintes. Olá, bom dia.
1: Olá, viva. Bom dia, 105. Bom dia, Sister. Bom dia, fazer a noite.
0: Bom dia, Chico Atoi.
1: Tudo bem aqui no meu rival, não sei, eu não sei se eu entendo o que
0: está tudo bem. E então, Chico Atoi?

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1: A música que vai pedir?
0: Em termos de música, vamos pedir música de Constâncio com o tema também Madjimane.
1: Constâncio com o tema Madjimane.
0: Madjimane, sim, sim, não tem nada mais.
1: Ok. É tudo?
0: É tudo de Madjimane, só que às vezes você vai mesmo aqui do Chico Atei. Bom trabalho, até sempre na cidade.
1: Muito obrigado, um abraço aí. Ótima segunda-feira, boa semana. Tchau.
0: Tá, tá.
1: Nove e 44 minutos em Moçambique. Daqui a pouco vamos tocar as músicas solicitadas pelos nossos ouvintes. Olá, muito bom dia.
2: Bom dia, Mano Paisão.
1: Bom dia, bom dia. Estou a falar com?
2: MTC.
1: MTC, a nossa mana Sílvia. Está tudo bem contigo, Sílvia?
2: Está tudo bem, não sei, Mano Paisão. Tá,
1: final de semana?
2: Foi bom.
1: Foi bom, não é? Em casa? Assisti jogos do Mundial?
2: Não, saí, papai.
1: Já se cansou com os jogos, não é? É?
2: Não cansei, não. Só que tinha que dar também prioridade de sair também, ver pessoas um pouco.
1: Yeah. E viu pessoas, não?
2: Yeah.
1: Ok. Silvia, segunda-feira hoje, quem é que faz anos?
2: Para todos os aniversariantes.
1: Para todos os aniversariantes, não é?
2: Sim.
1: Sim.
2: Desejo muitas felicidades para eles.
1: Ok.
2: Tenha sucesso na vida.
1: Sim.
2: Muito dinheiro, juízo acima de tudo.
1: Pois, pois, pois, pois. Uhum. E a música, e a música que vai pedir, sim.
2: Hoje quero recordar-lhe a voz esse.
1: Yeah, yeah, sim, sim.
2: Anda cá o papá.
1: Anda cá o papá.
2: Yeah. É.
1: Voz esse. Anda cá o papá. É um grande som, hein?
2: É um grande som.
1: É um grande som, é um grande som. É tudo, Silvia?
2: É tudo, mano. Faz ali, bom regresso a casa e bom trabalho aí.
1: Muito obrigado, muito obrigado. Ótima segunda-feira para você e continuação de uma boa semana, hein?
2: Ok, obrigado.
1: Tchau, tchau, tchau. Yeah. 9h46 minutos em Moçambique. Temos mais um ouvinte, depois tocamos as músicas. Pode ser assim? Sim. Bom dia.
3: Yeah, bom dia, César.
1: Bom dia, bom dia, bom dia. Estou a falar com quem?
3: Estamos a falar com o Paulo Xanjunja, César.
1: O nosso grande amigo Paulo Xanjunja.
3: Exato, tem que ser.
1: Está tudo bem contigo, Paulo?
3: Yeah, eu vou bem, eu, César.
1: Yeah, eu também vou bem. Na graça de Deus.
3: Final de semana, como é que foi?
1: Yeah, final de semana foi ótimo, sabes? Trabalho e casa também, não é?
3: A ver
1: as coisas que não conseguimos fazer durante a semana.
3: Durante a semana, exato.
1: Por motivo da agenda de trabalho. Então, final de semana é para ver estas coisas, né? Se há uma planta aí de casa que está a murchar, então dar uma atenção.
3: Altamente, altamente.
1: Abrir a boca do cachorro para ver se falta um dente.
3: Exato.
1: Então são estas coisas que fazer durante a semana.
3: Durante a semana, exato.
1: Mas o final de semana é que bem. Vamos lá, segunda-feira hoje, quem é que faz anos?
3: E a fazer, quem seja, não? A minha irmã, na sexta-feira, não consegui entrar. Uhum. Na sexta-feira, a professora Lisa, Xanjunja. Exato, desejar a ela tudo bom e que continue sendo essa irmã nossa mais velha, conselheira, e que tenha muito dinheiro. No bolso, não sei se existe esse dinheiro, não sei. Exato. E continua sendo essa pessoa muito maravilhosa e humilde. Quanto à sugestão musical? Hoje eu penso que fazer deste tocar como é que é? My Lady So Soft, Birdman ao lado de Lil Wayne.
1: Birdman ao lado de Lil Wayne. Yeah, My Lady So Soft.
3: Yeah,
1: é uma grande dupla, pai e filho, né?
3: Altamente, altamente. Afinal de contas, o Birdman criou o Lil Wayne, né?
1: O Lil Wayne sempre o tratava

0: carinhosamente por pai, né?
1: Tirou tudo das ruas, é isso.
0: Ok.
1: Todos fazendo vida.
0: Eu estava a dizer que todo o sucesso do Lil Wayne tem graças ao Birdman, né?
1: Lá no fundo tem a assinatura do Birdman, todo mundo sabe disso.
0: É verdade.
1: Exato. Então, quanto a tu fazer, tenhas continuação de um bom trabalho e é tudo fazer.
0: Muito obrigado, Sean Júnior. Um grande abraço para você. Boa semana.
1: Exato.
0: Tchau. Okay. Estamos agora com 9:46 minutos em Moçambique. Lisa James e a música Parabéns a Você.

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5: Das horas e 14 minutos, em Moçambique termina a rubrica Parabéns a Você para hoje, segunda-feira, 22 de junho de 2026. Amanhã, a partir das 9 horas, tem mais aqui na tua cidade FM. Ainda na sequência do hip-hop de língua oficial portuguesa, fechamos a rubrica Parabéns a Você com Bossy C, Anda Cá o Papai. E continuamos nessa sequência por ouvir os Black Anthony a recordar este grande sucesso.

0: É quando mais o tempo passa, mais hipótese de ressaca, saudades do tempo que já não voltará. E que se faz nesse caso? Pergunta a ti, você curtiu este beat lá para os anos 90? Acredito que deve estar a abanar a cabeça e aparecerem muitas memórias a passarem pelo teu pensamento. Saudades, é verdade, do tempo que já não voltará. A única certeza que você tem e que eu tenho é que esse tempo nunca mais voltará. O que é que se faz? O que é que se faz? Diz-me aí.
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0: 10 horas e 19 minutos em Moçambique. Agora, isto é para homens apaixonados. Homens apaixonados. Está aí com o telefone e a pensar seriamente em ligar para a namorada. Não é? Manda uma mensagem. Bom dia, amor, como você está? E ela leva uma, duas horas, três horas, não te responde. O homem começa a ficar nervoso, nervos à flor da pele, começa a ter imaginações falsas, começa a criar imagens falsas no pensamento. E como se não bastasse, duas horas se passam, não tem resposta. Disca no número dela, o telefone chama, chama, chama. Não é atendido. Não é atendido. Pior assim, não é? Pior assim. Começa a imaginar, mas o que é que está-se a passar? Já mandei uma mensagem há duas horas. Não me respondeu. Agora estou a ligar. Não me atende. Mas o que é que se está a passar? O que é que se está a passar? No silêncio, este homem vai pensando muitas coisas. Vai construindo imagens que algumas vezes até são falsas. Nem é verdade o que está a pensar. Mas que fica nervoso, fica. Fica nervoso de tal maneira que toda esta situação lhe causa muita dor. E é por isso mesmo que os meus amigos lá da capital, Maputo, os LCD, escreveram esta música.

Com propostas Sodói, agora amigas estão a ferrar com a participação especial da Mimai, a segurar perfeitamente a secção de coros desta música. Estamos com 10 horas e 28 minutos em Moçambique. Daqui a pouco falo do Festival de Literatura Infanto-Juvenil 2026, a edição encerrada, com promessas de voltar próximo ano com a 10ª edição do Festival de Literatura Infanto-Juvenil. Saímos com esta nova música do Danny Oji, uma música polémica. Alguns dizem que é um bife contra a Luqui, que agora está em Angola. Alguns dizem que não. Prontos, a música surge na sequência deste bife em que o DNO e a Luqui, supostamente, existe este bife. Uma música que divide opiniões, não é? Principalmente dos internautas. Alguns dizem que o DNO devia descansar, não é? E outros dizem que não. É o papá do hip hop na beira, não é Moçambique. Ele devia continuar, afinal de contas, isso estava guardado. Chegou a hora de...

0: sair do forno este novo som do Daniel G. Portanto, são opiniões dos internautas, são opiniões das pessoas que acompanham o entretenimento, é Moçambique. 10 horas e 30 minutos. Está aí então a proposta nova do Daniel G.
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Falavas tantas coisas por aí. Dene isto, Dene aquilo, Dene não vai conseguir. Dene blá blá blá, Dene ou vai desistir. Dene não vai progredir, vão lhe substituir, hein? O trono do hip hop ainda é meu.

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1: rádio. 1.800.000 idosos no país, sendo que 80% estão concentrados nas zonas rurais. Estima-se que a renda média diária de cada um seja de 8 meticais, ou seja, muito abaixo do valor recomendado pelas Nações Unidas. Vamos ouvir alguns depoimentos de quem

Dência, com participações de Coronel Xerife, Canibal e Ivo Kei, são MCs da cidade de Beira. Estamos com 10 horas e 41 minutos, sempre sem amigos, já lá vamos. Trazer notas do Festival de Literatura em Fato Juvenil FLIC 2026, que decorreu durante 3 dias na cidade de Beira. Premiações de debates e declamação de poesia marcam o encerramento da nova edição do FLIC. Portanto, candidatos do concurso de declamação de poesia e debates marcou sábado na cidade de Beira o encerramento das atividades da nona edição do Festival de Literatura Infanto Juvenil FLIC 2026, que este ano decorreu sob o lema Cores Emoções. Foi o cair do pano daquele que é o maior evento de promoção da literatura infanto juvenil no país, mas fica a promessa de realização da sua 10ª edição em 2027, recheada de surpresas e um misto de coisas boas, segundo garantiu Dene Wambir, presidente da Associação Literatura Culema, a melhor Culema, entidade que promove o FLIC anualmente na Semana de Criança Africana. O festival, que decorreu durante 3 dias na capital provincial de Sofala, juntou várias pessoas, entre escritores, alunos, estudantes, professores, artistas plásticos, prestado homenagem ao ilustrador moçambicano Luís Cardoso. Dizemos agora tchau ao FLIC 2026 e até já ao FLIC 2027. Foram dias de muito aprendizado para todos nós. Queremos expressar a nossa gratidão dizendo muito obrigado a todas as pessoas envolvidas nessa magia, em prol do desenvolvimento cultural e da literatura, sobretudo infanto juvenil, na nossa província. No próximo ano, o festival celebra 10 anos de existência, então vem aí muita coisa boa, indicou. O concurso de declamação de poesia girava em torno do centenário da mãe, portanto, dos poetas moçambicanos, Noémia de Souza, autora do emblemático livro Sangue Negro, onde foi vencedora a Sifa Hassan, aluna de 14 anos de idade do Colégio La Salle, que teve como prémio um laptop. Ela venceu com, portanto, o poema intitulado Poema. Foi muito bom ter participado do evento. Estou muito feliz por ter conquistado o prémio lugar, portanto, no concurso de poesia. Foi desafiador, mas consegui. Foram muitos dias de ensaio no espelho e valeu a pena o esforço. Declamei 2 poemas. Se me quiseres conhecer o poema, disse. Em segundo e terceiro lugar do concurso ficaram Janeiro Moquete.

2027 teremos edição décima do Festival de Literatura Infanto-Juvenil. 10h44, a caminho das 11 horas da manhã de segunda-feira, você com a tua rádio Never Get Down, um sucesso 2021 do Bilton.

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2: Informação. Muito boa tarde, são 12 horas em todo o território nacional. Vamos atualizar a informação. Pelo menos 29 imigrantes entre etíopes e malawianos foram retidos pelas autoridades de migração na província de Sofala por entrada e permanência ilegal em Moçambique, avançaram anteontem fontes oficiais. Porta-voz do CERNIC, ou melhor, do Serviço Nacional de Imigração, SENAMA, em Sofala, Francisco Xambal, disse à comunicação social citado pela Lusa que entre os imigrantes retidos nos distritos de Maringua e Caia, 17 são provenientes do Malawi e 12 da Etiópia. Estes últimos utilizavam Moçambique como ponto de passagem para alcançar a África do Sul. O padre Silvio Anova, da paróquia do Sagrado Coração de Jesus, Macute, ecoando o testemunho do profeta Jeremias no capítulo 20, versículos 10 e 13, recomendou ontem aos fiéis moçambicanos para não terem medo daqueles que matam o corpo, porque a alma prevalece e é reservada a Deus. O sacerdote que falava durante a homilia, no âmbito da celebração da solenidade do padroeiro da paróquia do Sagrado Coração de Jesus, Macute, vem no livro de Jeremias como elenco de consolação dos que choram por aqueles que morrem por causa de falar a verdade. Um estudo conduzido por investigadores do Centro de Investigação em Saúde de Manhissa e seus parceiros confirmou a elevada eficácia da combinação Artemetres, comercialmente conhecida como Quartene, no tratamento da malária. Plasmodium falciparum, o parasita responsável pela maioria dos casos de malária em Moçambique. Os resultados foram recentemente publicados na revista científica Malária Jornal e resultam de uma revisão sistemática e meta-análise que reuniu dados de diferentes estudos realizados no país ao longo dos últimos anos. A investigação avaliou o desempenho terapêutico de um dos medicamentos mais utilizados no tratamento da malária em Moçambique. O Quartene é uma combinação de dois medicamentos antimaláricos, Artemetres e Lumefantrina, recomendada pela Organização Mundial da Saúde, OMS, desde o início dos anos 2000 como tratamento de primeira linha para a malária não complicada. Sua elevada eficácia e rápida ação na eliminação do parasita. A província de Nampula junta-se a partir de hoje até domingo no espaço Mavuco, sua capital, para expor o que há de melhor produzido naquela região do país, nas suas variadas áreas socioeconómicas e culturais, no âmbito da realização da segunda edição da Feira Económica de Nampula, FENA 2026. Noutras linhas de atualidade, mais de 3 mil pessoas morreram e 13 milhões foram afetadas devido aos fenómenos meteorológicos e climáticos extremos em 2025 no continente africano, disse quinta-feira a Organização Meteorológica Mundial. Estes fenómenos causaram impactos em cascata em todos os setores da economia e da sociedade africana, com os sinais das alterações climáticas visíveis em toda a África, desde o aumento das temperaturas e da subida do nível do mar até as cheias e secas devastadoras. A ONU não está a realojar migrantes ou refugiados na Líbia, garantiu quinta-feira a representante das Nações Unidas para o território líbio, abordando a crescente onda de desinformação após essas alegações falsas e enganadoras terem começado a circular. Perante o Conselho de Segurança da ONU, Anna Tete afirmou que, embora o processo político na Líbia tenha recuperado o ímpeto, esse impulso está a ser testado por uma crescente onda de desinformação, discurso de ódio, incitamento contra refugiados, migrantes e agentes humanitários e agências, portanto, e pessoal da ONU no país, incluindo cidadãos líbios. O líder do movimento xiita Hezbollah, Noam Qassem, rejeitou ontem qualquer zona de segurança com forças israelitas no sul do Líbano, depois de Israel ter dito que, portanto, ia manter o exército no local. Manter as forças israelitas ao solo libanês é impossível e não existem zonas seguras para Israel, informou o chefe do grupo pro-iraniano numa declaração transmitida pela televisão. O antigo chefe do Estado timorense e presidente da Frente Revolucionária de Timor-Leste Independente, Francisco Guterres Leu, morreu ontem em Kuala Lumpur, na Malásia, anunciou a família. Na mensagem divulgada na página oficial do antigo presidente na rede social Facebook, a família comunicou com profunda tristeza e enorme pesar que Luhu faleceu, portanto, ontem no Hospital Prince Court em Kuala Lumpur, Malásia, após ter recebido tratamento médico intensivo. Está completa a informação das 12 horas na Rádio Cidade. Tem mais notícias ao longo desta emissão, não deste acompanhar estas e outras que fazem a atualidade em Moçambique e pelo mundo.
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2: Cidade. 12 horas e 7 minutos em Moçambique. Boa tarde na companhia da Rádio Cidade. Apresentamos hoje, segunda-feira, o Clássico da Semana.
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2: Hoje temos um verdadeiro clássico, Right Here Waiting, do Richard Marx.

0: 13:29. Este é o Sintonia da Tarde, na sua primeiríssima edição para esta semana. Hoje, segunda-feira, 22 de junho de 2026. A voz que vos fala é de Maria Estrela Hermínia e, graças a Deus, não estou sozinha.
1: É verdade. António Ganha é a outra voz que vai fazer companhia até até pertinho das 17 horas, não é verdade, Maria Estrela?
0: É verdade. Nós, a esta altura, estamos aqui a ouvir música variada, música esta que, de alguma forma, alimenta o coração. São as favoritas do Ganha, porque o Ganha, se vocês, eu não sei se vocês já perceberam aí em casa, mas o Ganha é um homem muito apaixonado. Não é? As meninas que o digam.
1: Eu não confirmo. Eu não confirmo.
0: Fara, diz alguma coisa. Tu tens sempre alguma coisa para dizer.
1: Fara não é sempre agitadora.
0: É sempre agitadora, não é?
2: Eu confirmo.
0: Ah, confirmas, não é?
2: Confirmo.
0: Muito bem. Olha, é nesta boa energia, nesta boa vibe que nós vamos, portanto, levar até si esta primeiríssima edição do Sintonia da Tarde. Já sabe que estamos consigo de segunda a sexta-feira, das 13 até bem perto das 17 horas. A esta altura, nós damos primazia àquilo que nós denominamos Mix da Tarde. 14 horas teremos Fala a Verdade e hoje com uma pergunta quente, como sempre.
1: Como sempre. Já é apanágio aqui neste programa.
0: Exatamente. Olha, por favor, não venha aqui com palavras que vão fazer o nosso ouvinte sair a correr do ponto em que se encontra,
1: não,
0: à procura do dicionário.
1: Uma questão de hábito aqui no nosso programa, é o que eu não, estava a dizer.
0: É verdade. Mas é mesmo isso. 14 horas teremos o nosso Fala a Verdade com mais uma pergunta picante, uma pergunta que de alguma forma vai fazer com que o amigo ouvinte reflita, e reflita bem mesmo. E 15 horas o nosso habitual informativo, não é?
1: É verdade, então preparem ali o crédito e liguem para nós quando forem 14 horas para responder a esta pergunta picante. Eu acho que vão gostar.
0: É verdade. Quando forem 13:55, nós vamos deixar ficar no ar, então, a pergunta do dia para o Sintonia, não, mas sim para o Fala a Verdade de hoje. Ai, este frio, o que é que está a fazer-me, Jesus? Eu gostava, a esta altura, de estar a tomar um chá, deitada na cama, relaxada.
1: É verdade.
0: Com as contas todas pagas. Tudo bem organizadinho, com os pés cobertos. Oh, Jesus, mas enfim, não tenho outra opção senão estar aqui do outro lado.
1: Porque os nossos ouvintes sempre esperam essa voz lindíssima da Maria Estrela.
0: Ai.
1: E como abandoná-los?
0: Já agora, Ganha, queres fazer algum pedido? Tens algum pedido para fazer?
1: Pedido.
0: Voz lindíssima? Ai, que é isso? Tens algum pedido para fazer?
1: Não.
0: Queres pedir
1: não.
0: alguma coisa?
1: Não,
0: esses elogios
1: não,
0: todos?
1: Não. Parece que eu sou elogio quando quero fazer pedidos.
0: É.
1: Estão-me a entregar aqui.
0: Muito bem. Então, amigo ouvinte, tem motivos mais do que suficientes para continuar ligadinho aos 105.2 nesta belíssima tarde de segunda-feira. Uma tarde de temperatura amena. O sol muito, mas muito tímido.
1: É muito tímido,
0: mas... Mas é um dia bom.
1: Com um pouquinho de chuva.
0: É um dia bom para sair do trabalho, a correr para casa, estar aí próximo a quem amamos. E olha, não interessa. Pode ser namorada, namorado, filhos, mãe, desde o momento que sejam pessoas que a gente ama, tá bem? Então é um dia bom, é um dia gostoso.
1: É.
0: E dia gostoso combina com a Sintonia da Tarde, porque é... Sintonia da Tarde também é outra coisa para lá de gostosinha. Vamos a isso. Estamos ouvindo no fundo Zahara a cantar para nós Loliwe. São músicas como estas, amigo ouvinte, que vão de alguma forma fazer-lhe companhia nos próximos minutos. Boa tarde.

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após uma semana. É, portanto, de um calor bastante intenso. É, portanto, um calor que seca até as folhas. Ou seja, até o capim. É, nota-se uma ligeira seca aí. Pedimos que aproxime. É, nota-se aí um cantor bastante famoso. Segura. Nota-se aí um cantor bastante famoso. É, parece que eu estou entre pelas trajes, pela barba. Parece que eu estou entre fingas. O que está a acontecer? O que está a acontecer? Senhoras e senhores, parece que eu estou entre fingas. Estou entre o que está a acontecer? É, vamos. Não parem, vamos. Vamos seguir a ele. Trajes inéditas. Nota-se aí, parece que ele está doente. Ou parece que ele está maluco. Uma demência. Senhoras e senhores, nota-se aí. Vamos, vamos. Senhoras e senhores, vamos filmar. É ele. É o Tonto Finga, senhor. Estamos aqui com ele. Nota-se que estava a comer um pão. E nota-se que também o pão não tinha nada. É um pão seco. Tonto Finga, fala alguma coisa. Fala alguma coisa, Tonto Finga. Tonto Finga. E ele é famoso. Meu Deus. Tonto Finga. Será uma cobra? Serão drogas? Será amor? Fala. Senhor, vamos seguir. Vamos deixar.

Estamos com 14 horas e 9 minutos. Hoje o Fala Verdade traz mais uma pergunta que merece, portanto, a sua atenção, merece a sua reflexão. Que eu não...

passada demos vazão a um debate aceso sobre o que é que realmente as mulheres procuram num homem e também o que é que os homens procuram numa mulher. Tivemos aqui várias opiniões, várias respostas. E destas opiniões surgiu a pergunta para o Fala Verdade de hoje. Quem merece estar ao teu lado quando o sucesso bater à porta? Me abracei. A mulher que acreditou em ti quando tu não tinhas nada? Gratidão. Ou a mulher que encontrou-te com tudo? Quem merece estar ao teu lado? Quem merece, vamos lá, usufruir dos benefícios deste mesmo sucesso? Esta pergunta é para vocês, homens.

0: quem merece estar ao teu lado só quando o sucesso bater à porta. A mulher que acreditou, a mulher que confiou no processo, a mulher que respeitou o processo, ou a que encontrou.
1: 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Me perdoa por ter estado distante e pelos meus erros.
0: Estou aqui com um homem, ganha. Hoje,
2: diga, minha cara.
0: Hoje eu vou depenar-vos. Hoje eu vou depenar-vos. Eu quero ouvir o que é que vocês pensam com relação a isto. Quero ouvir a vossa opinião.
3: Aprendi contigo.
0: Quando digo vossa, falo de vocês homens, não é?
2: Okay.
0: Quem merece estar ao teu lado? Quando o
4: quem
0: sucesso
4: merece
0: bater
4: estar
0: à
4: porta?
0: Ao teu lado?
4: Será que é
0: quando o sucesso bater à porta? Será que é a mulher que respeitou o processo, a mulher que acreditou em ti quando tu não tinhas absolutamente nada, tinhas simplesmente ideias e mais ideias, tinhas sonhos e mais sonhos? Ou a mulher que encontrou-te já realizado? Quem merece?
2: Olha, quem encontra as coisas na mesa e quem prepara, é só pensarmos nisso.
0: Eu gosto de ganhar justamente por causa disso. 8799-39048 é o número pelo qual o amigo ouvinte poderá ligar para nós nesta belíssima tarde de segunda-feira, 22 de junho de 2026, para, no entanto, deixar ficar a sua opinião com relação à pergunta do dia para o Fala Verdade de hoje. Quem merece estar ao seu lado quando o sucesso bater à porta? Será que é a mulher que acreditou em ti quando tu simplesmente tinhas ideias, tinhas sonhos? Ou a mulher que encontrou-te realizado? Quem merece? 87-99-39-048. Olha que... o nosso telefone já toca.
2: Opa!
0: Vamos a isso. Ouvindo Cidade FM, muito boa tarde.
5: Ora viva, muito boa tarde.
0: Boa tarde, está tudo bem?
5: Mesmo com problemas, não há problemas, não, a minha vida está andando.
0: Não falha nada, mano Muniz.
5: Mas como estão aí, nos estudos, humanos?
0: Nós estamos bem, graças a Deus. Estamos
5: muito obrigado.
0: Tenho a máxima certeza que ficaremos melhor depois de ouvir a sua opinião.
2: A sua contribuição.
5: A debate de hoje é muito simples, mesmo um cego pode responder.
0: Muito bem.
5: Eu vou me recorrer na música do Cleiton Davi, que você diz, aquela música diz que apanhei no lixo, agora estamos a viver o luxo. O concreto das coisas, a mulher que cumpriu, esteve comigo, ou esteve a sofrer por causa de porque. Você apanha aqueles homens que têm problema de alcoolismo. Sim. E depois há mulheres que não conseguem, depois te abandona. E depois vem uma, te leva para a igreja e muda, e muda-te. Para ver essas duas situações.
0: Exato.
5: Ela me abandonou porque eu bebo muito com dinheiro pingo. Depois ela me abandona. Depois vem e me leva para a igreja. Essa aí também tem direito de comer. Agora aquela que paciente está comigo no sofrimento. Ela é que tem direito de beber água limpa.
0: Exato.
5: De beber água limpa, de descansar a torneira. Porque quando você já tem dinheiro, a água da torneira já te faz mal.
0: Já torna-se uma água com sabor, com cheiro.
5: Já te faz mal, já queres água com gás. Isso mostra que está tudo bem. E vou deixar um feliz aniversário para o meu filho. Hoje meu filho faz 20 anos. É uma satisfação maior.
0: Realmente.
5: Quero agradecer a Deus pela vida dele. Sou muito jovem para ter um filho de 20 anos, mas é para Deus que já tem. E estou grato. Muito obrigado pela confiança de Deus.
0: Amém.
5: E para vocês aí, continuando um bom trabalho, mesmo com problemas,
0: não há problemas. Muito bem.
5: Vou deixar espaço para os outros para ouvir a opinião dos outros.
0: Muito bem. Mano Fundis, eu gostava que deixasse ficar aqui um pedido musical, que é mesmo para dedicarmos ao seu filho.
5: a música de Mr. Bao, Minani Happy.
0: Muito bem. Assim como
5: muito obrigado pela participação.
0: Nós vamos colocar. Muito bem. Feliz aniversário aí para ele. Votos de uma ótima tarde, está bem?
5: Muito obrigado, mano. Com muito bom. Boa tarde.
1: Com quem mais será?
0: Olha, ganha. Ai.
2: Ficou a primeira contribuição,
0: ficou
2: minha
0: cara. Ficou a primeira contribuição. Vamos ao encontro de mais uma. Esta é contigo.
2: Boa tarde.
3: Boa tarde.
2: De onde está a ouvir a Cidade FM?
3: Não, não, não,
2: não. Nhava.
3: Sim.
2: Está tudo bem por aí?
3: Está tudo bem.
2: Qual é a sua opinião em torno do tema?
3: Epa, a opinião praticamente é essa mala ali que começa no zero, essa que merece, né?
2: Por que acha que essa é que merece?
3: Já, porque praticamente esse tema encostou quase do meu lado.
0: Muito bem.
3: É uma coisa que tipo, passou por mim. Isso passou por mim. Na minha primeira relação, minha mulher não encontrou sem nada, na verdade. Ela cumpriu até chegar do dia de hoje. E sabemos como... alguma coisa.
2: E como se chama essa grande mulher?
3: Marta.
2: Marta. Um beijinho para Marta, desde já.
3: Para entregue.
0: E nós gostávamos que deixasse ficar aqui uma mensagem para Marta, porque mulheres como ela não se encontram na esquina.
3: Com certeza.
0: Muito bem, fica à vontade.
3: É, tá, dizendo que eu amo muito dela, que uma mulher que me estudou muito, né? Na verdade, o que ela fez também, não vou se encontrar numa de duas, numa três, quatro mulheres dessas, não irão se encontrar.
0: Muito bem. Mas, mano, antes mesmo de terminarmos esta chamada, eu gostava de perguntar assim, e aqueles homens, o que dizer daqueles homens que quando o sucesso bate à porta, dizem para a mulher do sofrimento que, olha, tu não és do meu nível, eu não posso estar com alguém como tu. E procuram uma ou outra que eles acreditam que é a mulher do nível deles. O que dizer destes homens?
3: Praticamente é falta de pensamento. Essa é a de pensamento de meus homens, porque na verdade eu digo que nem a mim, nessa mulher, quando tipo, me entregaram essa mulher, somente que eu tinha na minha casa, ela somente espera, nem sei que nem tinha, mas ela cumpriu o zero até chegar no dia 2, Deus conseguiu abrir as portas, conseguiu uma boa vida, né? Então, para tipo, já nesse sentido, nesse momento, dizendo que essa mulher já não vale, isso é falta de pensamento e falta do coração.
0: Muito bem. Olha, mano, é tudo?
3: É tudo, minha irmã.
0: Pode deixar ficar beijos e abraços aí.
3: E é praticamente para todos os ouvintes que estão escutando a rádio nesse momento. Também para vós aí na rádio.
0: Muito obrigada.
2: Obrigado.
3: Até de mais vezes.
0: Tá certo. Tchauzinho, votos então de uma ótima tarde para si. Obrigada por estar ligado aos 105.2 a esta altura.
3: Muito obrigado.
0: Olha, nós até esquecemos aqui de perguntar se o nome do nosso ouvinte. Olha, o nosso fone volta a tocar.
2: É verdade. Boa tarde.
4: Ora, amigo, boa tarde.
2: O seu nome, faz favor, e de onde nos fala?
4: Realmente, a voz aqui é diretamente de Matacuano, Celino Barbeiro.
2: Meu amigo Barbeiro.
4: Realmente, grande Celino.
2: Então, qual é a tua opinião em torno do nosso tema hoje?
4: Realmente, em torno desse tema, é que vai depender da serpente. Então, se... eu for mudar bem nesse caso, se eu só for dar bem no caso, então já não está com essa que sofreu com ela antigamente, né? Não terá como. Mas realmente, se então se ver com ela mesmo, realmente, não tem como ter conseguido nem manter com ela mesmo, tentar investir com essa que sofreu com ela quando estava na panela baixa, né?
2: Certo.
4: E realmente, porque isso de
3: depois se dar bem, deixar a mulher que estava consigo no sofrimento, querer sair, não sei o que, às vezes tem que dar azar, mesmo, traz-me azar. Mesmo.
0: Muito obrigada, realmente. Eu tenho que concordar. Eu tenho que concordar. Olha, eu aqui estou proibida de deixar ficar a minha opinião, estou proibida de dizer, mas olha, mano, não consegui me conter, não consegui calar. É verdade. Esta questão de procurar azar é verdade.
3: É verdade, sim. Porque eu fui falar disso, mano, eu já assisti um caso desse.
0: É.
6: Conte-nos
0: um bocadinho só. Um bocadinho. O que é que aconteceu?
3: Para ver se é uma situação dessa, quando a pessoa se deu bem na vida, então, epa, tentou seguir a vida com uma nova, já, deixou aquela antiga.
0: Uhum.
3: Tá vendo? Então, epa, ela acabou por perder o emprego, tudo muito mais, para começar já. Naquela comida, na raça, nem começar a arrastar já. Para mim, aquela já não conseguiu, porque ele já tinha habituado aquela vida boa que ele vinha dando.
0: Uhum.
3: Então, já não estava conseguindo, realmente, epa, aquela não conseguiu, realmente, agora recuando. Tá, depois veja o que aconteceu. Ele acabou por voltar para aquela que havia desprezado naquele tempo.
0: Poxa.
3: Tá, foi sorte que ele também encontrou uma moça de bom coração, não sei o que, a família conseguiu, começou de novo a vida de zero.
0: Mais uma vez, de zero.
3: Mais uma vez, sinceramente, porque já tinha um filho e tudo muito mais, porque arrojou-se muito mais criança, estava sofrendo, não sei o que, tem que me gemir novamente. Ela também não estava sem ninguém, acabou por ir regulando mesmo, começaram a vida, foi ganhar novas posições. Tá vendo? Daí ele já acabou ficando muito arrependido, na verdade. E isso contou com uma história, já na vida dele. Já.
0: Não é a história do Mano Felino, não?
3: Não. Eu trabalho com muita gente aqui, tá vendo?
0: É,
3: então, cada qual ali ouve e conta muitas histórias dele, por favor. Não posso falar da pessoa, então. Aqui eu ouço muitas histórias aqui, como nós, barulhos aqui. Eu vi muitas histórias que estão aqui, tudo muito mais. Já, realmente dá muitas fofocas para mim.
0: Exato. Não é só um simples corte de cabelo. É partilha mesmo de histórias, partilha de sentimentos.
3: Sim, realmente, para mim dá muita história, muito nós escutamos aqui. Não temos como. A gente só ouviu os prontos.
0: Muito bem. Olha, mano, votos então de uma ótima tarde para si. Mas já agora, muito rápido, mas muito rápido mesmo.
3: Realmente, estou.
0: Quem está a deliciar-se do sucesso da barbearia?
3: Neste momento, quem está é o cliente do pai, chama-se Guandes.
0: Muito bem, mas eu queria saber se é a mulher do sofrimento ou a que encontrou o sucesso da barbearia.
3: Para ele?
0: Não. Para ti. Para o Mano Felino. Quem está a usufruir do sucesso aí da barbearia? Se é a mulher do sofrimento. Se é a mulher do sofrimento. Ou a que encontrou o sucesso?
3: Não, realmente essa do sofrimento que me encontrou mesmo desde não tinha nada. Estou com ela até hoje.
0: Não falha, tem que ser.
3: Realmente, não posso negar, não posso. Estou com ela, já tenho que saber se ele escolhe, pronto, não tenho como, não te aguentar.
6: Quando chegares a casa, dê um beijinho a ela para recordar que ela passou por sofrimento e agora as coisas estão a caminhar.
3: Não tem como, sempre chego a casa fácil.
0: Muito bem. Mano Felino, sucessos sucessivos aí na nossa barbearia. Não me esqueça, gostar de ver-me um corte.
3: Realmente, está aguardando mesmo da mana.
0: O ganho é careca, não precisa.
3: Pois já vi, trabalhar lá no Mano Mário Malu ontem, pronto. Já vi que hoje entrou esse
0: mesmo. Oba, não, pude perceber que ele hoje está fresquinho mesmo. É tudo já, graças ao Mano Felino.
3: Realmente, esteve comigo ontem mesmo.
0: Valeu, muito obrigada.
3: Tá certo, bom trabalho aí.
0: Mas nenhum foi tocar na tua alma. No lixo e no luxo.
6: É.
0: É assim como tem que ser, não é?
6: Tem.
0: Olha, não sei.
6: Tem que ser assim.
0: Mas o amigo ouvinte é quem sabe. O nosso telefone volta a tocar.
6: Boa tarde.
7: Assim, boa tarde. 105.2, eu estou ouvindo conectado à cidade.
6: O seu nome e de onde é que nos fala?
7: Aqui fala para mim, Tomás.
6: Tomás, diga-nos qual é a sua contribuição em torno do nosso tema para hoje.
7: O tema está bonito, né? Entre a minha sofrimento e a minha diversa de fluir, né? Isso aí, para mim, depende, né? Da sorte. Às vezes, é o destino traçado, né? Porque a pessoa desejou, assim, alguém sofre contigo, mas não é pessoa, vai viver contigo para sempre. Aquilo acaba deixando. Mas de alguém, vem por cima, vem por mim, sem saber bem o que é aquilo. Realmente acontece na vida.
6: Mas agora vamos lá. Na tua ideia, quem merece usufruir das coisas? A do sofrimento ou a do luxo? Aquela que trabalhou tanto.
7: A do sofrimento que merece. Só que algumas condições obrigam que você não esteja com aquela do sofrimento. Você vem tarde, não tem como. Ela vai embora, tem que procurar outra, não tem como, a vida avança.
0: Homem sendo homem, a vida avança.
7: Não tem como.
0: Não vale a nada. Então, mano, os beijinhos e abraços para quem vão.
7: Ah, vão para gradualmente amigos da rádio. Está aí, mano, meus olhos, eu preparei um pouco. Vamos crescendo Antônio Bonde, meu colega, amigo, camarada, Antônio Franco. Para que já sinto. Antônio Franco e o nosso raposo. Uma fera. E para os demais que me escutam agora.
0: Muito obrigada. Votos de uma ótima tarde. Continue ligadinho aos 105.2.
7: Muito.
0: Olha, ganha. Está a fazer esta pergunta para ti.
6: É verdade.
0: É melhor que te prepares para responderes no finalzinho aqui do Fala a Verdade.
6: Minha nossa. Esta batata quente.
0: Tu a toda mesmo. Tu a toda. 87 99 39 048. Deixe ficar a sua opinião, deixe ficar o seu contributo com relação ao tema de hoje, com relação à pergunta do dia para o Fala a Verdade. Quem merece usufruir do seu sucesso, dos benefícios do sucesso? Será que é a mulher do sofrimento? Ou tal como disse o Ganha, a mulher do luxo? 87 99 39 048. Eu gostava muito de ouvir uma opinião feminina. Gostava de ouvir o que é que as mulheres pensam, né? Porque nós é que sofremos no fim do dia. A mulher se encontra um homem numa situação, vamos lá, numa situação não favorável. Então, muitas das vezes...
6: A mulher tenta lapidar o homem.
0: Exatamente. E depois deste homem ser lapidado como deve ser, com toda a pompa e circunstância, este mesmo homem vira as costas e diz: olha, tu não és do meu nível.
6: Mas sabes, Estrela, eu me pergunto, que nível é esse? É de escolaridade?
0: Aí é que está. Aí é que está. Aí é que está. Tal como disse aí o nosso ouvinte, o Manu Mvundisse, disse: olha, tu quando tens dinheiro, água da torneira já te faz mal. Água da torneira já te faz mal.
6: É.
0: Há quem já nem come carapau.
6: Yeah.
0: É, porque carapau sabes, cria malagia.
6: Sabe, Estrela? É água mineral para aqui, para ali. Mas só falta para o banho, sabes?
0: Ah, e falando no banho, já nem usam mais o saquinho de cebola para se esfregar. Epá, tem que comprar luva. Tem que comprar uma luva específica para o banho.
6: É verdade isso?
0: Não, mas é verdade. É verdade.
6: Eu espero pela resposta dos nossos ouvintes.
0: Vamos a isso. 87 99 39 048. Ligue para nós, deixe ficar a sua opinião com relação à pergunta do dia. Quem merece usufruir do seu sucesso? Será que é a mulher que respeitou o processo, neste caso, acreditou em ti quando tu só tinhas apenas sonhos? Ou aquela que encontra já tudo preparado? Tal como disse aqui o Ganha, vamos fazer uma comparação. Quem prepara e quem?
6: Encontra feito na mesa.
0: Exatamente. Quem deve comer, na verdade? É quem preparou ou quem encontrou tudo já pronto? Quem deve comer? Há quem vai dizer as duas devem comer. Mas, ai, meu Deus do céu. Não, é que vocês, homens, vocês têm umas ideias que só Deus. 87 99 39 048. Vamos encontrar de mais um ouvinte. Muito boa tarde. Alô, boa tarde. Bom, penso que não foi desta vez. Insista, persista, não desista. 87 99 39 048. Quem merece usufruir dos benefícios, dos ganhos do seu sucesso? Quem ganha?
2: Eu só acredito que é aquele que luta, né? Aquele que luta, batalha, este é que merece.
0: Mas olhando, mas por esse... exemplo, olhando por exemplo para uma questão aqui que o nosso ouvinte levantou há bem pouco tempo, a dizer, olha, existem situações que nem se trata, por exemplo, de uma questão de escolha, né? Há quem fica, não é, num relacionamento, respeita o processo, começam os dois de zero, não é, como se tem dito, mas depois, no decorrer do tempo, acontece lá alguma coisa que não tem nada a ver com esta questão de respeitar o processo, e quem acaba usufruindo destes ganhos, destes benefícios, já é uma outra pessoa, porque aconteceu alguma coisa aqui no meio.
2: Mas é aquilo que eu digo, Estrela. Só não perdoamos quando talvez o erro cometido é maior que o amor que se sente.
0: Muito, né? Bem.
2: Porque se acontece isto e o amor está lá, eu acho que é possível perdoar essa mulher e continuar a viver normalmente, dependendo dos erros cometidos, Estrela.
0: Então, na tua opinião, existe pecado e pecadão?
2: Eu acho que sim, sempre.
0: Ou tudo é pecado?
2: Vamos lá, tudo é pecado. Mas existe um pecado em que o amor é maior que este pecado.
0: Exato.
2: E existe um que nem o amor tolera este pecado.
0: E qual seria? Um exemplo só para fecharmos aqui o Fala a Verdade. Porque já estamos... Oh, o nosso telefone toca.
2: Boa tarde.
8: Alô, boa tarde.
2: O teu nome e de onde é que nos fala?
8: Aqui está a falar com o Santos Mineiro Mascate, diretamente de Inhaminson.
2: Meu amigo, diga-nos então, qual é a tua opinião em torno do tema de hoje?
8: Sim, o tema de hoje, eu vi, no meu entender, eu tenho a entender que quem merece é aquele que preparou.
0: E não é que encontra tudo já feito, não.
8: Não, aquele que encontra tudo já feito é quase uma chucha, viu? Eu vou considerar uma chucha, porque eu não...
0: Ai. Mas não podem comer as duas? As duas não podem
8: não,
0: comer?
8: Não, as duas não podem comer. Quem pode comer é aquele que preparou, aquele outro não pode.
0: Não pode, né? Já agora, mano, diga-nos, quem está neste momento a comer na sua vida, quem está neste momento a comer? A que preparou ou a que encontrou já tudo feito?
8: Aquele que preparou.
0: Oba, manda aí uma mensagem para a sua amada.
8: Sim, nesse dado momento eu mando um abraço para ela, eu agradeço muito dela.
0: Muito bem.
8: Sim, peço uma música para ela também.
0: Fica à vontade.
8: Sim, música de Tony Simba, Amor Não É Para Doer.
0: Amor não é para doer, não é?
8: Sim.
2: Agora, mano, só mandou um abraço só para uma mulher como essa que batalhou tanto, começou do zero.
0: Opa, perdemos. Mas olha, por favor, volta a ligar para nós. Volta a ligar para nós.
2: Insista, persista e não desista.
0: É isso, 8799-39048. Ligue para nós. Olha, nós já estamos a roubar aqui mais tempo. Mas também é justamente porque começamos ligeiramente tarde. É, começamos ligeiramente tarde. Então vamos até pertinho das 14h40. É.
2: O caro ouvinte tem um tempinho ainda para ligar para nós.
0: Mais 6 minutinhos. 87-99-39-048. Vamos então ouvir a sua opinião, ouvir o seu contributo com relação ao tema de hoje.
2: Boa tarde.
9: Boa tarde.
2: De onde é que nos fala e o teu nome, meu caro?
9: Estamos a falar daqui da cidade da Beira, na Baixa da cidade.
2: O seu nome, se faz favor?
9: Bruno.
2: Bruno, então, qual é a tua contribuição em torno do nosso tema de hoje? Quem merece?
9: Em relação ao tema, é na duas vertentes, como o colega ouvinte acabou falando. Tem umas que preparam, organizam. Na hora de comer, já não está lá para deliciar. Então, como a vida não para, o processo não para, aparece outra que ajuda. Termina, a concluir o processo, fiz o fluxo.
6: Mas quando é que sai, depois de preparar as coisas, para outra só chegar e usufruir?
9: É que para preparar é um processo.
6: É.
9: E a pessoa pensa que naquele processo as coisas estão atrasadas. Então, aparece alguém, começa a aliciar e tal, não sei o que, então ela vê que está atrasada. E quando descola, ela vê uma luz acender. Não, pensa que estava à espera de descolar para acontecer. Quando não, tinha que terminar com o processo.
6: Exatamente. Então, recomenda-se sempre um pouco mais de paciência, não é?
9: Sim, sim.
6: Então, meu caro, a mulher que está contigo atualmente é a do processo, aquela que sofreu naquela fase? Ou a que chegou já com a comida na mesa?
9: Chegou e encontrou no meio, manda o processo sempre estava a decorrer.
6: Meu amigo, meio é qual parte já?
0: Não, é a parte que ele sabe que é explicar, que só faltava mais um bocadinho e a outra não teve paciência para esperar.
6: É como costumam dizer na gíria. Faltava pouco para quase.
0: É isso mesmo, faltava pouco para quase. Ai, ai, ai, deixa ficar então a mensagem.
9: Chegou, terminou o processo e ainda nem terminamos, ainda estamos a seguir. Porque a vida tem várias etapas,
0: exatamente,
9: né?
0: Exatamente, exatamente.
9: Então, mandar beijinhos e abraços para ela, porque hoje dizem que estou a engordar, estou a ficar, não sei, bonito, como tal.
6: Prontos.
9: Ela é bebê do dia, ela mais o meu filho.
0: Oba! Muito bom. Deixa ficar então uma mensagem muito bonita aí para os amores da tua vida.
9: Dê para ela que eu amo muito, continue assim como ela é, mãe, paciente, educadora, e está sempre a me puxar para frente. Então não desista, até nós chegar, até nós desejamos.
0: Muito bem. E a música que nós vamos oferecer à Mãe Grande?
9: Ah, vamos oferecer Mãe Grande, a música de Duas Caras, Diário de um Chonado.
0: Diário de um Chonado, muito bem. Obrigada, meu caro, por estar ligado a nós a esta altura. Votos de uma ótima tarde e também festas felizes, porque eu sei que hoje... Ai, ai, ai, ai, ai. Tenho a máxima certeza que se fosse sexta-feira, mandavam a criança para casa dos vovós.
9: Sim, sim, mas como não é...
0: Não.
9: E a festa é para os dois.
0: Exatamente.
9: Não tem como.
0: Não tem como.
6: Não dá para mandar, mas a temperatura convida para estarem juntinhos.
0: Ah, podem deixar lá para assistir Macho e Burro em casa da avó, hoje é segunda-feira.
9: Pois de escola também não vai dar, ele está a estudar.
0: Então fica para sexta-feira.
9: Fica para sexta-feira, não para sábado.
0: Muito bem. Olha, Bruno, mais uma vez, obrigada por estar ligado a nós a esta altura. Votos de uma ótima tarde. Tudo bem?
9: Obrigado. Bom trabalho para vocês.
0: Obrigada. É, ai, ai, ai, ai, ai, 14 horas e 38 minutos. Estamos perto do fim, sobram-nos só 2 minutos.
6: 2 minutinhos.
0: Mas penso que...
6: Ficou o essencial, né?
0: É, ficou essencial e se existir algum corajoso, não é? Aliás, corajoso não, porque os homens já mostraram que são muito corajosos. Eu gostava que, para fechar com chave de ouro, entrasse aqui uma mulher em cena e...
6: Rebentasse
0: com a escala. Porque hoje eu prometi ao ganho, eu disse, olha, hoje eu vou descascar-te. Mas olha, as minhas amigas de plantão estão aí a meter água. Estão a meter água. Como é que eu vou fazer isso, meninas? Como é que eu vou fazer isto?
6: Eu acho que as tuas amigas andam meio amoadas, assim...
0: Não, é que sabes, nós é que sofremos, então preferimos não falar muito. Preferimos deixar vocês, os donos do problema, falarem por si só.
6: Sabem, parece que para Maria Estrela nós sempre somos os culpados, sabes?
0: Não, os homens são problemáticos.
6: Não é verdade.
0: Não tem como.
6: Não é verdade.
0: Os homens são problemáticos.
6: Nada.
0: Ai, ai, ai, ai, ai, ai. Não sei não. Bom, já estamos com 14 horas e 40 minutos. Fica mais um Fala Verdade. Fica mais uma lição, fica mais um aprendizado. Na verdade, esta rubrica foi idealizada, foi criada para trazer assuntos que, de alguma forma, agregam algum valor a quem acompanha, portanto, a 105.2 e não só, porque nós sabemos que quem está a nos acompanhar agora, no finalzinho do dia, vai bater um papo em torno daquilo que nós estivemos aqui a falar e vai difundir a mensagem, vai difundir o conhecimento que nós estivemos aqui a transmitir, não é?
2: Olha, Estrela, é aquilo que eu digo, os conteúdos da Rádio Cidade são criados para todas as idades.
0: É isso.
2: Este tema engloba todas as idades. Não há faixas.
0: Não há, realmente. Não há. Não há mesmo. Então ganha.
2: Diga, minha cara.
0: Vamos ao encontro das músicas que os nossos ouvintes, com muito, mas muito bom gosto, selecionaram. Hoje é um dia especial. Mas olha, eu gostava, ganha, que tu deixasses ficar bem claro que este espaço não é um espaço de pedido de músicas. Abrimos uma exceção por causa de algumas celebrações, né?
2: É verdade. É aniversário.
0: É sobre isso. Então vamos a isso, vamos acompanhar a música. Começamos mesmo com Amor Não É Para Doer. Logo de seguida vamos ouvir a música do Mr. Ball, Happy. Eu penso que tem mais uma outra música, não? Será?
2: Sim, Duas Caras.
0: Exatamente, a música do Duas Caras, Diário de um Chonado.
2: De um Chonado.
0: Exatamente. Então, vamos a isso. Não se esqueça, 15 horas, vamos acompanhar a informação no informativo Cidade FM.
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4: Ora viva, muito boa tarde. A Polícia da República de Moçambique, na cidade da Beira, em Sofala, deteve um homem suspeito de burlas nas caixas multibanco, vulgo ATMs. Homem detido acusado de assassinar sua esposa na noite da última sexta-feira na cidade da Beira. Destaques do informativo de segunda-feira, 22 de junho de 2026, numa edição e a apresentação de Santos Nunes e Jorge Barros na sonorização. Renovamos os votos de uma ótima audição. Dissemos que a Polícia da República de Moçambique, na cidade da Beira, em Sofala, deteve um homem suspeito de burlas nas caixas multibanco, vulgarmente conhecidas por ATMs. Mais contornos desta informação com o jornalista Luís Tima.
5: A Polícia da República de Moçambique, na cidade da Beira, em Sofala, deteve um homem suspeito de burlas nas caixas multibanco. O suspeito, de 36 anos de idade, foi detido em flagrante delito no bairro da Manga. O alerta terá sido dado por um segurança do estabelecimento bancário que, desconfiando da intenção do homem, comunicou à polícia. No entanto, o detido nega a prática de burlas e diz que estava apenas a fazer uma operação normal na caixa automática.
6: Aí a segurança que me pegou aí no banco, eu estava a levantar o meu valor por 24, só que como ele me conhecia, que eu fazia esse tipo de crime, ele veio e fechou a porta para mim. Depois houve uma briga, eu com ele aí dentro, chamou a polícia, a polícia veio, me carregou para aqui na sétima esquadra, e ele voltou, foi carregar aquelas coisas que ele trouxe para mim, aquelas coisas que não me pertencem. Eu já há 5 anos, estou a dizer, há 5 anos, desde 2020, felizmente agora sou trabalhador, já não faço mais esse tipo de coisa. É aquele segurança, meu vizinho lá, ele conhecia o que eu fazia antigamente. Ele, quando me viu entrar na ATM, estava a pensar que eu estava aí fazer praticar um crime lá dentro do ATM. Quando fechou a porta para mim.
5: A PRM, através do porta-voz do Comando Provincial em Sofala, Honório Chimbo, refere que o homem pertence a uma quadrilha que se dedica a este tipo de crime.
7: É indiciado no crime de fraudes relativas aos instrumentos e canais de pagamento eletrônico. O mesmo fazia parte de uma quadrilha que dedicava-se ao cometimento deste crime em vários pontos da cidade. E no passado final de semana foi-se impossível a sua neutralização cá na área de jurisdição da 7ª Esquadra, num dos bancos cá a arredores, quando o mesmo tentava, nas suas incursões, ajudar um senhor idoso. Senhores idosos, na verdade, eram as suas vítimas preferidas. Então, são pessoas que em algum momento apresentam dificuldades para manejar as ATMs, e eles chegam ali com o pretexto de ajudar e depois nisso acabam trocando os cartões. Portanto, durante a sua incursão foi-se impossível a sua neutralização, isso em colaboração com um dos seguranças que, apercebendo das suas ações, de imediato informou a polícia. Foi-se impossível a sua neutralização, contendo vários cartões que acabamos há pouco de mostrar.
5: Porta-voz da PRM em Sofala, Honório Chimbo, e a detenção de um suspeito de burlas nas caixas multibanco na Beira.
4: Homem detido acusado de assassinar a sua esposa na noite da última sexta-feira. Uma informação por acompanhar daqui a pouco neste jornal. Para já, a vulnerabilidade de Moçambique aos desastres naturais, como inundações e ciclones, aumenta a necessidade de se garantir qualidade nas obras. As palavras são do secretário permanente do Ministério das Obras Públicas, Habitação e Recursos Hídricos, Hélio Banze, segundo o qual deve-se elevar os padrões de engenharia para a construção de infraestruturas resilientes às alterações climáticas. Falando no pretérito fim de semana, na cidade da Beira, durante a gala dos 25 anos da criação da Associação dos Empreiteiros de Construção Civil e Obras Públicas de Sofala, Hélio Banze disse que a maior parte das infraestruturas públicas e privadas que são destruídas anualmente por calamidades naturais não têm qualidade nem a componente resiliência.
8: Para o governo, a Associação Empresarial
0: dos empreiteiros e consultores de obras públicas de Sofala, é um parceiro estratégico no desenvolvimento de infraestruturas públicas, pois é também com esta organização empresarial que se abordam soluções inovadoras para responder aos desafios que o país enfrenta no domínio das obras públicas, particularmente num contexto marcado pelas exigências de recuperação económica, pelo crescimento urbano acelerado e pelos impactos cada vez mais severos das mudanças climáticas. O governo de Moçambique tem vindo a implementar um conjunto de reformas estruturantes com o objetivo de tornar o setor de obras públicas, habitação e recursos hídricos mais eficiente, transparente, sustentável e atrativo ao investimento.
4: O presidente da Associação dos Empreiteiros de Construção Civil e Obras Públicas de Sofala, Mac Jimo, apresentou as preocupações da classe com destaque para a ocorrência desleal em concursos das obras do Estado.
1: Os maiores desafios agora para a classe dos empreiteiros da província de Sofala é a oportunidade em grandes projetos. Sabemos que os grandes projetos muitas das vezes estão entregues a empreiteiros estrangeiros, né? Nós estamos a fazer eventos do género a expor o nosso empresariado do setor de construção civil como forma de fazer entender ao setor público e dar a garantia que existem empreiteiros com capacidade técnica, financeira e ao nível de equipamento que têm o know-how. Isto enquadra-se no âmbito da aprovação da nova lei do conteúdo local, onde é obrigatório a subcontratação de 20% das empresas locais na nova lei do conteúdo local. É necessário também o empresário não só querer fazer parte, mas tem que ter a qualidade, tem que ter a robustez. Então, é em volta disto que preparamos esta gala para servir como workshop, demonstração.
4: Era o presidente da Associação dos Empreiteiros de Construção Civil e Obras Públicas de Sofala, Mac Jimo, discursando no decurso da gala dos 25 anos da agremiação. No ar a edição do informativo da Rádio Cidade desta segunda-feira, 22 de junho de 2026, a ser transmitido do seu estúdio na Beira. Agora sim, homem detido acusado de assassinar sua esposa na noite da última sexta-feira na cidade da Beira. Mais uma vez chamamos por jornalista Luiz Tima para contar-nos sobre este triste episódio.
5: Um homem está detido na Beira por suspeitas de assassinar a esposa no fim de semana. A vítima terá sido agredida com instrumentos contundentes em circunstâncias pouco claras. Depois do crime, o suspeito fugiu, tendo sido detido no distrito de Dondo após envolver-se num acidente de viação. O detido conta que teve uma discussão com a vítima, a que evoluiu para agressão. Diz estar arrependido pelo sucedido.
2: Eu e a madame começamos a ficar meio assim estranho. Um comportamento assim de pessoas um bocadinho alteradas. Houve essa situação de briga, em que na qual acabei vim parando no Dondo, em Amatanda, não me recordo bem, num dos hospitais. Eu acho a concentração não está assim tão boa, senão estarei a falar coisas contrárias. Em relação ao relacionamento interno, eu posso afirmar que estava tudo bem, mas as pessoas podem dizer que estava tudo mal. Quem vivia a situação, eu e ela. Sempre a relação foi boa, senão não teria durado esse todo o tempo.
5: O porta-voz da PRM em Sofala, Honório Chimbo, disse que o casal se encontrava separado e o homicídio ocorreu pouco depois do reatamento da relação.
8: Infelizmente, no dia da morte da vítima, eles haviam reatado fazia 5 dias. Nisto, eles colocaram-se em briga, em que o indiciado pegou numa pá, tentou agredir a vítima. Felizmente, o trabalhador da casa conseguiu interpelá-los. Este, não satisfeito, foi pegar um vaso de mesa e desferiu vários golpes na cabeça da vítima, sendo que esta não resistiu e acabou perdendo-se nas vitais. O indiciado, apercebendo-se de fato, de imediato colocou-se em fuga. Durante o trajeto, este veio a perder os sentidos e embateu num obstáculo fixo, isso no distrito do Dondo, concretamente na zona da Balança. A polícia de imediato fez-se ao local, tendo apercebido-se de que a vítima teria ingerido uma substância nociva do tipo Ratex. E, felizmente, ao redor do local também estava lá um cidadão que reconheceu a vítima e conhece os familiares
7: da vítima, tanto como da esposa dele, e fez contato informando que ele estava lá.
5: Porta-voz da PRM em Sofala, Honório Chimbo, e a detenção de um homem na Beira suspeito de matar a esposa.
4: A seguir, passamos a apresentar outras notícias da nossa redação.

0: Noutras linhas de atualidade, facilitar a inserção dos jovens recém-formados no mercado de trabalho constitui uma das apostas do Conselho Executivo Provincial de Sofala. Para isso, o órgão está a reforçar os mecanismos de articulação com o setor privado para a promoção de estágios pré-profissionais. Ao longo deste ano, cerca de 400 acabados de se formar efetuaram estágios em empresas de diversos ramos de atividade. O objetivo é fortalecer as competências técnicas e permitir a descoberta de oportunidades de emprego. A diretora do gabinete do governador de Sofala, Ana Chirinza, congratula a abertura das instituições, tanto públicas como privadas, para a realização de estágios pré-profissionais. A responsável salienta que é preciso proporcionar experiência prática aos jovens recém-formados, permitindo o desenvolvimento de competências exigidas no mercado laboral. Refere que a importância do estágio não se resume apenas à consolidação dos conhecimentos teóricos, mas também aplica-se à chance de empregabilidade. O SENSAP Mas também em Sofala aplica-se à chance de empregabilidade. O SENSAP em Sofala intensificou as campanhas de sensibilização e prevenção de incêndios, bem como a fiscalização de estabelecimentos comerciais, com destaque para armazéns e fábricas, visando o cumprimento das normas de segurança. A instituição refere que as ações têm contribuído para uma ligeira redução de casos de incêndio, sobretudo em espaços comerciais, resultado do reforço da consciencialização dos proprietários e trabalhadores. Segundo o porta-voz do Comando Provincial, Fernando Mac, citado pelo Jornal Notícias, muitos operadores já estão a adotar medidas como a instalação de extintores e a formação dos funcionários para o seu uso correto. Apesar dos avanços, o SENSAP alerta que ainda existem resistência de alguns armazéns na adoção plena das medidas de prevenção e manutenção dos equipamentos, garantindo a continuidade das ações de fiscalização com base na legislação em vigor. No desporto nacional, 12 karatecas de Sofala intensificam os preparativos para sua integração na seleção que vai representar o país no Campeonato Mundial de Karate a ter lugar em setembro próximo, no Japão. São atletas, na sua maioria, residentes na cidade da Beira, nas categorias de júniores e séniores em ambos os sexos. O presidente da Associação de Shukokais Karate do de Sofala, Amilcar Soares, disse que os desportistas estão a privilegiar novos treinos, katas individuais e coletivas. Amilcar Soares está satisfeito com a evolução técnica dos karatecas. A cidade de Maputo iniciou hoje uma formação gratuita destinada a 120 transportadores semicoletivos de passageiros no âmbito do processo de averbamento gratuito das cartas de condução para categorias profissionais e de serviços públicos. A abertura oficial da formação decorre na Escola Profissional da Empresa Municipal de Transportes Públicos de Maputo e foi dirigida pelo presidente do Conselho Municipal, Razak Manica. A iniciativa insere-se na campanha de licenciamento massivo e gratuito dos transportadores semicoletivos de passageiros na capital, com o objetivo de regularizar a atividade e reforçar a segurança e profissionalização do setor. Segundo as autoridades municipais, o programa pretende ainda melhorar a organização do transporte urbano, garantindo que os operadores cumpram os requisitos legais e contribuam para um serviço mais eficiente e seguro para os utentes. Já perto do fim do informativo de hoje, vamos olhar para outras notícias fora de porta. As autoridades libanesas anunciaram hoje a recuperação de pelo menos 13 corpos de pessoas que estavam desaparecidas sobre os escombros de edifícios destruídos pelos recentes ataques israelitas no sul do Líbano. Segundo o jornal SIC Notícias, citando a defesa civil libanesa, diz que as equipas de resgate realizaram operações ao longo de domingo para remover destroços, reabrir vias de acesso e procurar vítimas nas zonas afetadas pelos bombardeamentos. De acordo com a mesma fonte, mais de 4 mil pessoas morreram no Líbano desde a intensificação dos ataques. Israel afirma que a ofensiva é uma resposta aos lançamentos de foguetes pelo grupo Shiita Hezbollah contra o seu território. O governo israelita reiterou que manterá as suas tropas no sul do Líbano e continuará as operações militares, apesar dos esforços diplomáticos para alcançar um acordo de paz. Olhando para o Campeonato Mundial de Futebol, o Egito alcançou na madrugada desta segunda-feira a primeira vitória da sua história em campeonatos do mundo do futebol ao derrotar a Nova Zelândia por 3-1 em partida da segunda jornada do Grupo G do Mundial 2026. No encontro disputado em Vancouver, no Canadá, os neozelandeses foram os primeiros a marcar. Finn Surman colocou a sua equipa em vantagem aos 15 minutos, deixando os africanos em dificuldades ainda na primeira parte. Contudo, o Egito regressou dos balneários determinado a mudar o rumo da partida. Mustafa Zico restabeleceu a igualdade aos 58 minutos antes de Mohamed Salah confirmar a reviravolta com um golo aos 67 minutos. Já aos 82 minutos, Trezeguet selou o triunfo egípcio e garantiu os 3 pontos. O resultado entra para a história do futebol egípcio, já que representa a primeira vitória da seleção dos faraós em fases finais do Campeonato do Mundo, ao 9º jogo disputado na sua 4ª participação na competição. Com este triunfo, o Egito assume a liderança isolado do Grupo G com 4 pontos, mais 2 que o Irão e Bélgica, que empataram sem golos nesta ronda. Estimado ouvinte, é com esta nota que marcamos o ponto final do informativo desta segunda-feira, 22 de junho de 2026. Grato pela atenção que nos foi dispensada. Despedem-se Santos Nunes, que esteve na edição e a apresentação, com Jorge Barros nos cuidados técnicos. Boa tarde e uma excelente semana.
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1: Ouvimos uma sequência de músicas e já são 16 horas em Moçambique. Espero que esteja a ter uma tarde de segunda-feira perfeita, ao lado, claro, da Cidade FM. Música de Moçambique, Angola e outros cantos do mundo, porque só aqui temos a melhor música e servimos com gosto ao nosso amado ouvinte. E por serem 16 horas, é aquela hora de dançarmos um bocado. E para dançar, nada melhor que essas músicas do jovem talentoso, que intitula isto aqui como Bang Big Mix. Vamos ouvir.

este Big Bang Mix é já a seguir, depois da música de Ademásia Mayamba. Vamos conferir o trabalho deste jovem talentoso e quero acreditar que vão gostar.

estávamos a ouvir as remixes. Hora de honrar com os nossos compromissos comerciais. Voltamos dentro de instantes. Até já.

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está a chegar ao fim, Sintonia da Tarde. Por sinal, a primeira edição, mas amanhã, meus caros, tem mais. E porque não é o fim, faltam ainda alguns minutinhos, vamos continuar a ouvir música. E música para todos os estilos, porque assim como gostamos, agregar todas as idades.

17 horas e 14 minutos, agora é 15. Deixa que eu diga muito boa tarde. Continuamos consigo nesta senda, nesta emissão referente à segunda-feira. Segunda-feira, 22 de junho de 2026. Espero que esteja a passar muito bem esta segunda-feira e, acima de tudo, este final de tarde. Uma tarde em que, obviamente, vamos encerrar com esta proposta, com um olhar atento ao trânsito, através do programa Viva Cidade. Este programa que estender-se até muito perto das 21 horas. E até lá teremos o essencial de dicas sobre o trânsito nesta primeira das 4 horas, que nos reserva o programa. Lá mais adiante teremos o programa Eco Estudantil, este espaço reservado especialmente aos estudantes, não só para aquelas que, obviamente, queiram ganhar um pouco mais de conhecimento, tudo em torno do mundo estudantil, entre as 18 e 19 horas. Às 19 teremos o essencial da informação nacional e internacional através da atualização da síntese informativa Atualidade. E logo a seguir voltaremos com grandes emoções e, obviamente, a interagir com os nossos ouvintes através do espaço de pedidos musicais, espaço de música ao gosto do ouvinte, até muito perto das 20 horas. E às 20, muita carga em termos de música para lhe acompanhar. Neste final de tarde e, acima de tudo, início da noite de segunda-feira. Espero que tenha tido um final de semana maravilhoso e que, acima de tudo, esteja a passar muito bem esta segunda-feira com aquela boa disposição, não é? Há quem diga que a segunda-feira é dia da preguiça, é dia da ressaca, mas tudo porque exageramos nos finais de semana, não é? Uma ótima escuta, obrigado pela preferência, obrigado por estar desse lado. Deixa que eu lhe desejo uma ótima condução para você que se faz ao volante, uma ótima caminhada, uma ótima viagem, você que está de regresso a casa depois de mais uma jornada, mais um dia de labuta. E para você que encontra-se ainda no seu local de trabalho, deixa o seu posto de trabalho às 17 horas e 30 minutos, outros às 18, principalmente para aqueles que exercem atividades em estabelecimentos comerciais. As portas encerram às 18, em grandes estabelecimentos, quer dizer, os supermercados. E assim vamos nós, não é? Nesta segunda-feira. E você, automobilista, respeitando as regras e códigos de trânsito, acima de tudo, uma condução defensiva, uma condução prudente, não é? Mais música para lhe ouvir, para podermos ouvir e acompanhar-lhe neste final de tarde, nesta última hora, para esta tarde de segunda-feira. Mr. Bau, lá de Makadze. Esta fusão Moçambique-África do Sul, infelizmente estamos a ter pequenos, não é? Desentendimentos, os atos de xenofobia criaram-nos, obviamente, um descontentamento, tanto quanto o povo sul-africano, não é? Mas não vamos entregar, aliás, vamos entregar outra face, não é? Não vamos respostar. Não vamos pagar pela mesma moeda, não é? Que nem dizia Jesus, não é? O meu Pai, Deus, eles não sabem o que fazem, não é? Estamos juntos, Mr. Bau, a esta altura, para lhe acompanhar-lhe. Até já. Estamos juntos. Boa noite. Aliás, boa tarde, antecipadamente, muito boa noite.

0: O ritmo da lusofonia nos brindar com a Suzy e também amiga da minha mulher. Propostas fortes em termos de música que zumba, inteligência artificial a fazer o seu melhor. Nesta altura vamos olhar também atentamente o trânsito, vamos acima de tudo deixar de ficar com algumas dicas, principalmente nesta época do inverno. A polícia em Sofala apela aos automobilistas a redobrar os cuidados na estrada face ao nevoeiro matinal que se verifica nos últimos dias. A neblina reduz a visibilidade, podendo facilitar a ocorrência dos acidentes rodoviários. Por isso, segundo o porta-voz da Polícia em Sofala, Marito Peralto, é preciso que os condutores estejam mais atentos e moderem a velocidade. Marito Peralto deixa claro que nos dias de nevoeiro o risco da sinistralidade rodoviária é maior. Aos automobilistas de longo curso, em particular, Peralto dirige um apelo à prudência porque, nesta época do frio, há tendência de uma rápida fadiga e sonolência.
1: É preciso conduzir com responsabilidade e saber que hoje a estrada tem sido um grande problema, sido um grande corredor de morte. Com isso, é preciso ter muitas cautelas na nossa condução, responsabilidade e também saber medir as nossas velocidades, porque a velocidade é acompanhada de sinais. Existem sinais que conduzem o condutor e todo condutor deve, sempre que possível, abrandar. E também, não só, sempre que for haver uns carros parados em sua frente, deve imediatamente abrandar a sua marcha, de forma a controlar a sua condução, para evitar qualquer tipo de eventualidade de acidente de viação. Porque você pode estar a alta velocidade, ver o carro que está parado, não conseguir ver o outro carro que está a gozar de certa prioridade, porque está a andar no seu sentido de marcha. E você há de querer travar bruscamente, sim, e pode acontecer algo, acabar sem bater contra outra viatura e provocar ferimentos nos ocupantes da outra viatura. Pedimos a todos para ter uma condução prudente e responsável, conduzir de forma responsável, mais desejada, em que você não pode exceder a velocidade, criar manobras perigosas, porque a estrada muita coisa pode acontecer. E também é preciso saber que o acidente não é só bater, também alguém pode bater. Vamos evitar tudo isso, porque a condução é uma arte. Essa arte deve ser respeitada para que não possamos assistir o banho de sangue nas nossas estradas.
0: Porta-voz da polícia em Sofala, Marito Peralto, e o reforço da segurança rodoviária neste inverno.
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17:37 minutos, fica esta recombinação do porta-voz da polícia em Sofala, Maria Tupiralto, especialmente nesta época em que o frio se faz sentir. Temos tido nevoeiros logo pelas manhãs e também no final do dia. Então todo cuidado e pouco, uma atenção redobrada, não é? Uma ótima viagem, uma ótima condução. Chegue muito bem a casa. Estamos juntos.

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0: 18 horas e 12 minutos. Boa noite, estimado ouvinte. Seja bem-vindo a esta primeira edição do programa Eco Estudantil para hoje, segunda-feira, dia 22 de junho de 2026. E, caro ouvinte, olha que saímos de um fim de semana bastante, bastante mesmo. Digo calmo por causa da temperatura. E estamos de volta para podermos dar seguimento com esta que é a última, aliás, a penúltima semana do mês de junho no programa Eco Estudantil. Seja bem-vindo. E também quero saudar ao Sebastião Sarmento. Boa noite.
1: Boa noite, Carmen. Boa noite, estimado ouvinte do programa Eco Estudantil. Cá estamos nós, mais uma vez, para lhe trazer o melhor do conteúdo acadêmico e estudantil nesta noite fria de segunda-feira. Cá estamos nós para lhe aquecer com o melhor, das rubricas, o melhor da música e muito mais nesta edição, a primeira da semana do programa Eco Estudantil.
0: Pois é, e nós, sendo segunda-feira, caro ouvinte, vamos acompanhar a rubrica Datas e Fatos, onde vamos conferir os fatos marcantes do dia 22 de junho. De igual modo, vamos acompanhar para a semana a rubrica Sugestão de Leitura. Prosseguimos com Saiba Mais, Minuto de Ciência, Dicas para Estudantes, sendo segunda-feira é necessário também, não é? E para finalizar, o nosso português, e como bem sabemos que música também faz parte desta agenda do nosso programa, não é? O Eco Estudantil. E caro ouvinte, antes de mais, eu gostaria de saber, Sebastião, como é que foi o seu fim de semana?
1: Bem, o meu fim de semana acho que não foi muito diferente do seu.
0: Ei, como assim? Como assim? Como
1: Não,
0: assim?
1: acabaste de dizer que aqui, por conta da temperatura,
0: Sim, foi calmo, mas as agendas podem ser diferentes.
1: não foi muito diferente do seu. Não, na verdade, passei boa parte do final de semana mesmo em casa, descansar.
0: Ok.
1: Excepto sábado, alguns eventos da faculdade, mas enfim, cá estamos nós. Mas deu para relaxar, a temperatura ajudou bastante. Mesmo que tivéssemos ali alguns eventos, tivemos que adiar por conta mesmo deste tempo frio.
0: Exato. Pois bem, garoto, então também que o meu foi espetacular, maravilhoso, não é devido. Também não temos como, estamos no inverno, temos que nos adaptar a este novo tempo que vai terminar dentro de instante, agosto, não é? Coisas boas duram pouco tempo, mas em todo caso, temos que
1: Olha,
0: começar a
1: Carmen.
0: preparar as roupas para o tempo de verão que dura mais. E, caro ouvinte, a esta altura estamos com 18 horas e 5 minutos, já é segunda-feira, e queremos também felicitar aos bebês do dia 22 de junho. Parabéns, muitas felicidades, que tudo corra bem nesta nova fase. Assim, caro ouvinte, que a esta altura está a trabalhar, bom trabalho, que tem uma noite muito produtiva. Assim, que a esta altura está bem sintonizada, a Rádio Cidade Beira 105.2, a partir de casa. Muito obrigada pela preferência, continue ligado até ao último minuto, assim que é, do programa Eco Estudantil. Viaja esta super académica, hoje é segunda-feira. Como é segunda-feira, não queremos é apertar os estudantes, não é? Temos que dar aí aquele pouco de relaxo. Mas isto ali, Sebastião gosta muito nas quintas-feiras. Aqueles têm quinta, têm sexta de aventura. E chega segunda-feira. Bom, estou a levar a vossa onda, não é?
1: Olha, cara, não faças isso.
0: Está a levar a vossa onda, mas infelizmente não devia ser assim. Tinha que ser aquela professora que aperta mesmo, hein? Mas não tem
1: Mas
0: como.
1: na verdade, a minha semana, como eu tenho sempre dito, começa na terça-feira, por conta
0: Ok.
1: exatamente disto. Ainda estamos a nos recuperar do final de
0: Fim
1: semana, mas a
0: de semana.
1: partir de amanhã voltamos com a carga. Infelizmente, estando onde a nos recuperar, não temos escolha, temos
0: Exato.
1: mesmo de ir à escola assim mesmo. E nesta temperatura que se faz sentir nos últimos dias, também não tem como.
0: Exatamente, queremos aí recordar os pais e encarregados de educação para poderem tomar notas, crianças, não é, que vão para a escola logo no período da manhã, não é, para que possam sair agasalhadas, não é, crianças que normalmente saem assim desprevenidas, não é, algumas acabam já contraindo essas doenças respiratórias, não é, devido a este mau cuidado. Então pedimos aos pais e encarregados de educação que possam tomar nota quanto a este quesito. De igual modo também, caro ouvinte, vamos nós ao encontro da nossa saudação musical para esta segunda-feira no programa Eco Estudantil, programa este que está sendo conduzido por mim, Carmen Albini e Sebastião Sarmento. Vamos acompanhar a música pertencente ao Luran com o seu tema Toda Hora. Toda Hora temos Eco Estudantil. Vamos acompanhar.

Pois bem, caro ouvinte, conferimos a música pertencente a Loran e Teo no Beat, toda hora, toda hora, toda hora, toda hora, é constante, de segunda e sexta-feira, das 18 até pontualmente 19 horas. E para já, caro ouvinte, vamos acompanhar a primeira rubrica do programa, que é Datas e Fatos, onde vamos sim viajar até ao passado para podermos conferir os marcos do dia 22 de junho. Ótima escuta e até já.

Estimado ouvinte, é bem-vindo a mais uma edição, a primeira, neste caso, da rubrica Datas e Fatos para hoje, 22 de junho. E daqui para frente estaremos a acompanhar os acontecimentos que marcaram esta data no passado. É importante dizer que 22 de junho é o 173º dia do ano no calendário gregoriano e faltam 192 dias para acabar o ano. Vamos começar no ano de 1593, Batalha de Sisak. As tropas cristãs aliadas derrotam os otomanos. Já em 1622, forças portuguesas repelem uma invasão holandesa na Batalha de Macau durante a Guerra Luso-Holandesa. Anos mais tarde, em 1633, a Congregação para a Doutrina da Fé, em Roma, força Galileu Galilei a renegar a sua ideia de que o Sol e não a Terra é o centro do universo. E em 1777, os britânicos aprovam o Ato de Quebec, estabelecendo regras do governo para a colônia de Quebec na América do Norte. Anos mais tarde, estamos a falar do ano de 1812, a França declara-se que é guerra à Rússia, iniciando a invasão de Napoleão. E anos mais tarde, em 1815, Napoleão Bonaparte abdica pela segunda vez. E em 1898, na Guerra Hispano-Americana, em uma operação caótica, 6 mil homens do exército dos Estados Unidos começam a desembarcar em Daiquiri, Cuba. O exército espanhol os supera em 2-1, mas não se opõe ao desembarque. E anos mais tarde, em 1922, o marechal do campo do exército britânico Sir Henry Wilson é morto pelo exército republicano irlandês, ajudando a desencadear a guerra irlandesa. Estimado ouvinte, estamos a acompanhar os marcos do dia 22 de junho. Em 1962, o voo 117 da Air France cai na aproximação do aeroporto internacional de Pointe-à-Pitre, em Guadeloupe, matando 112 pessoas. E já em 1965, é assinado o Tratado sobre Relações Básicas entre o Japão e a República da Coreia. E anos mais tarde, estamos a falar de 1978, Caronte, o primeiro satélite de Plutão, foi descoberto no Observatório Naval dos Estados Unidos por James Christie. E em 2002, um sismo de magnitude 6,5 atinge uma região do noroeste do Irã, matando pelo menos 261 pessoas e ferindo outras 300, causando uma revolta pública devido à lenta resposta oficial. E anos mais tarde, em 2009, um trem de um metrô de Washington, seguido em direção ao sul, próximo da estação de Fort Totten, colide com outro trem, esperando para entrar na estação. 9 pessoas morrem na colisão e ao menos 80 são feridos. Anos mais tarde, estamos a falar de 2012, assim que o presidente paraguaio, Fernando Lugo, é afastado do cargo por impeachment e sucedido por Frederico Franco. E já em 2015, o edifício da Assembleia Nacional do Afeganistão é atacado por homens armados após um atentado suicida. Todos os 6 pistoleiros são mortos e 18 pessoas ficam feridas. E por último, estamos a falar do ano de 2022. Um terremoto ocorre no leste do Afeganistão, resultando em mais de 1000 mortes. Estimado ouvinte, desta forma é que terminamos a rubrica Datas e Fatos para hoje, 22 de junho.

Hoje, em Caro 20, conferimos a rubrica Datas e Fatos. Acompanhamos os fatos marcantes do dia 22 de junho, a esta altura, com 18 e 16. Vamos ao encontro de mais uma composição musical e, para já, vamos ao encontro do Self Dance com o seu tema Te Ligo Toda Hora. Te Ligo Toda Hora. Toda Hora, Toda Hora. Vamos acompanhar e até já.

0: Pois bem, caro ouvinte, conferimos a música do Saftans toda hora, toda hora. Te ligo toda hora, não é? E a esta altura vamos sim ao encontro da rubrica Sugestão de Leitura do Cativeiro à Presidência. Vamos acompanhar esta rubrica, caro ouvinte, e voltamos dentro de instante.
1: Olá, amigo ouvinte! Seja bem-vindo a mais uma edição da nossa rubrica Sugestão de Leitura, o espaço onde descobrimos livros que inspiram, ensinam e nos convidam a refletir sobre a vida, os desafios e as oportunidades que encontramos ao longo do caminho. Hoje estás na companhia de Neide Virgílio e juntos vamos conhecer uma obra que nos leva a pensar sobre perseverança, liderança e a importância de nunca desistir dos nossos sonhos. O livro escolhido para a nossa conversa de hoje é Do Cativeiro à Presidência da República, da autoria do atual presidente da República de Moçambique, Daniel Francisco Chaves. Amigo ouvinte, quem é Daniel Chapo? Daniel Francisco Chapo é uma figura bastante conhecida na atualidade moçambicana. Antes de assumir a presidência da República, desempenhou diversas funções na administração pública e construiu uma carreira marcada pelo compromisso com o desenvolvimento do país. A sua trajetória demonstra que o sucesso é construído passo a passo, através da educação, do trabalho e da capacidade de enfrentar desafios. É exatamente essa caminhada que inspira a obra que vamos conhecer hoje. Esta obra merece a nossa atenção, porque não se trata apenas de um livro sobre política ou a vida de uma personalidade pública. É uma narrativa que apresenta a história de um cidadão moçambicano que enfrentou obstáculos, dificuldades e momentos de incerteza, mas nunca deixou de acreditar no seu potencial. O livro permite ao leitor compreender que o caminho para alcançar grandes objetivos raramente é fácil. Pelo contrário, exige sacrifícios, disciplina e muita determinação. Além disso, a obra oferece uma oportunidade para refletirmos sobre valores como responsabilidade, honestidade, perseverança e liderança. Do Cativeiro à Presidência da República apresenta um relato da trajetória da vida de Daniel Chapo. Ao longo das páginas, o autor partilha experiências da sua infância, dos seus estudos, dos desafios que enfrentou para construir a sua carreira e etapas que o conduziram à liderança nacional. O leitor acompanha momentos de dificuldade, escolhas importantes e conquistas alcançadas através do esforço contínuo. Mais do que uma simples autobiografia, o livro procura mostrar as experiências vividas moldam o caráter de uma pessoa e influenciam as decisões que ela toma ao longo da vida. Um dos temas mais centrais do livro é a superação. O autor demonstra que as dificuldades não precisam determinar o futuro de ninguém. Muitas vezes, os obstáculos tornam-se oportunidades de crescimento e aprendizagem. Outro tema muito presente é a educação. Ao longo da narrativa, percebemos que o conhecimento desempenha um papel fundamental na construção de oportunidades e na transformação da vida das pessoas. Também encontramos reflexões sobre liderança, mostrando que liderar não significa apenas ocupar um cargo importante, mas, sobretudo, assumir responsabilidade, servir à comunidade e tomar decisões que beneficiem o coletivo. Além disso, a obra aborda a importância da resiliência, ou seja, a capacidade de continuar a lutar, mesmo quando surgem desafios e momentos difíceis. O que torna esta leitura tão interessante? Um dos aspectos mais interessantes desta obra é o fato de apresentar experiências reais. O leitor não encontra apenas teorias ou discursos, mas sim acontecimentos concretos que marcam a vida do autor. Isso permite criar uma ligação mais próxima com a narrativa, porque muitas das dificuldades descritas podem ser reconhecidas por qualquer pessoa que já enfrentou desafios na escola, no trabalho ou na vida pessoal. A linguagem utilizada também torna a leitura acessível, permitindo que jovens e adultos acompanhem facilmente a história e retirem ensinamentos importantes. Este livro desperta motivação. Ao conhecer a trajetória do autor, o leitor é levado a refletir sobre os seus próprios objetivos e sobre os esforços necessários para alcançá-los. A obra também desperta esperança, porque mostra que o sucesso não depende apenas das circunstâncias em que uma pessoa nasce, mas sobretudo da sua capacidade de trabalhar, aprender e persistir. O livro incentiva a autoconfiança, lembrando-nos que cada pessoa possui potencial para crescer e transformar a sua realidade. E assim, amigo ouvinte, chegamos ao fim de mais uma edição da nossa rubrica Sugestão de Leitura. Se procuras uma obra inspiradora, capaz de motivar e ensinar importantes lições de vida, do cativeiro à presidência da República, pode ser uma excelente escolha. Eu sou a Neide Virgílio e espero que esta conversa tenha despertado em ti a vontade de abrir um livro e de descobrir as histórias e os ensinamentos que ele pode oferecer. E não esqueça, fica sempre ligado ao programa Superativo.

0: Pois bem, Sebastião, também te conferimos a rubrica.
1: A rubrica Sugestão de Leitura com o livro de Sua Excelência, o Presidente da República, Daniel Chapo, do cativeiro para a presidência.
0: Pois é, caro ouvinte, a esta altura, com 18 horas e 27 minutos, vamos ao encontro de mais uma composição musical. Para já, vamos ao encontro do Cardinal de Tamires Moyane, Toda Gucci. Até já.

Estimado ouvinte, estamos de volta depois de termos acompanhado esta composição musical pertencente ao Keidinaldo e Tamires Moyane com o título Toda Gucci. Nós damos seguimento com o nosso programa Eco Estudantil de hoje e agora vamos acompanhar a rubrica Saiba Mais, onde vamos saber um pouco mais acerca das nuvens. Estimado ouvinte, preste atenção porque esta é nova. Acompanhe.

Cordiais saudações, estimado ouvinte do programa Eco Estudantil. Seja bem-vindo à rubrica Saiba Mais de hoje. Estimado ouvinte, sabia que uma nuvem pode pesar mais de 500 toneladas? Sim, quando olhamos para o céu, as nuvens parecem leves e delicadas, flutuando tranquilamente acima de nós. No entanto, o que muitas pessoas não sabem é que elas podem ser extremamente pesadas. Uma única nuvem de tamanho médio pode conter centenas de toneladas de água. As nuvens formam-se quando o vapor de água presente na atmosfera sobe, arrefece e se condensa em minúsculas gotículas de água ou cristais de gelo. Cada gotícula é muito pequena e leve, mas uma nuvem é composta por milhões delas. Quando somadas, essas gotículas representam uma quantidade impressionante de água. Segundo estudos meteorológicos, uma nuvem cúmulo típica pode conter cerca de 500 toneladas de água. Para se ter uma ideia, esse peso equivale ao de aproximadamente 100 elefantes africanos adultos. Algumas nuvens de tempestades, como as cumulonimbus, podem ser ainda mais pesadas, armazenando milhares de toneladas de água. Mas se as nuvens são tão pesadas, por que não caem imediatamente do céu? A resposta está no tamanho das gotículas e nas correntes de ar. As partículas de água são tão pequenas que parecem suspensas na atmosfera. Além disso, o ar quente que sobe ajuda a mantê-las flutuando. Apenas quando as gotículas se juntam e aumentam de tamanho é que se tornam pesadas, o suficiente para cair sobre a forma de chuva, granizo ou neve. As nuvens desempenham um papel fundamental no equilíbrio climático da Terra. Elas ajudam a regular a temperatura do planeta, refletindo parte da luz solar para o espaço e participando do ciclo de água essencial para a vida. Sem as nuvens, a distribuição da chuva seria muito diferente. Há muitas regiões enfrentaria graves problemas de abastecimento de água. Esta curiosidade demonstra como a natureza consegue realizar fenômenos extraordinários. Algo que parece leve e inofensivo aos nossos olhos pode, na realidade, possuir um peso gigantesco e desempenhar uma função indispensável para a manutenção da vida. Estimado ouvinte, é desta maneira que terminamos a rubrica Saiba Mais de hoje, onde estivemos a saber que as nuvens podem pesar até 500 toneladas. Eu me chamo Sebastião Sarmento e prometo voltar numa próxima oportunidade com mais novidades. Boa noite.

0: Pois bem, caro ouvinte, conferimos a rubrica Saiba Mais. Olha que esta curiosidade me deixou indagada.
1: Ah, realmente, mesmo eu quando fazia a pesquisa ali, acabei por ficar também surpreso. E olha que é uma surpresa de outro nível, afinal
0: é
1: de contas, 500 toneladas.
0: É muito.
1: É muito mesmo.
0: Exato. E por é que não cai? Exato. Pois bem, caro ouvinte, vamos sim ao encontro de mais música. Mauro Flow, Bander, não tem hora. Não tem hora. Até já.
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0: Estimado ouvinte, estamos de volta depois de termos acompanhado desta composição musical pertencente ao Mauro Flow e Banner com o título Não Tem Hora. E agora, estimado ouvinte, vamos entrar na nossa rubrica Minuto Ciência. Sim, hoje vamos nos iluminarmos, assim aqui, vamos falar um pouco acerca da lâmpada e quem vai nos trazer as informações e curiosidades à volta deste fenómeno científico da lâmpada é a nossa querida Carmen Albino, assim aqui, então estimado ouvinte, acompanhe.
1: Caro ouvinte, boa noite, seja bem-vindo a esta edição do Minuto Ciência. E para hoje vamos falar a respeito da lâmpada. A lâmpada é um dispositivo que transforma energia elétrica em luz. Quando você aperta o interruptor, a eletricidade percorre o circuito e faz a lâmpada acender, iluminando casas, ruas e cidade. Como funciona? Depende do tipo de lâmpada. Incandescente. A corrente elétrica aquece um filamento metálico até ele brilhar. Parte da energia vira calor. LED. A luz é produzida pelo movimento de elétrons. É um material semicondutor. É muito mais eficiente e econômica. Por que LED é melhor? Consome menos energia, produz menos calor, dura muito mais tempo, é mais sustentável. Curiosidade simples. As primeiras lâmpadas elétricas práticas surgiram no século XIX e revolucionaram a forma como vivemos, permitindo atividades à noite com segurança e conforto. Resumo, caro ouvinte, lâmpada é um dispositivo que transforma energia elétrica em luz para iluminar ambientes. É desta forma que eu encerro a rubrica Minuto Ciência.
0: E estamos de volta depois de ouvirmos um pouco a Carmen Albino falar acerca da lâmpada. Vamos dançar, sim, estimado ouvinte. Esta noite fria de segunda-feira, aqui no Eco Estudantil, pretendemos aquecer, sim, com a nossa querida DJ Carmen a nos trazer a música da Lorena Nhad com o título Chita Uia.
1: Mas por que DJ? Mas por que DJ?
2: É estimado.
0: São de outra magnitude. Os gostos da Carmen são de outra galáxia. A Carmen tem os gostos musicais que eu particularmente aprecio. Por isso chamo ela de DJ Carmen.
1: Vamos acompanhar, caro ouvinte, e até já.

0: Pois é, caro ouvinte, agora do final da música da Lorena Inhata, Chita Vuia, e a música está muito interessante mesmo. E eu passo a expressão, Sebastião, o amor não se compra com dinheiro.
1: Oh, o amor não se compra com dinheiro.
0: Sim, mas tem outra parte também que diz que ela vai voltar, sempre foi meu, não é?
1: Olha, Carmen, se calhar se fizesse aqui uma tradução direita mesmo, porque... Se fosse sem Nandau, ali seria outro assunto.
0: Tudo bem. Mas em todo caso, caro ouvinte, conferimos esta música. Estamos com 12 minutos, não é, para o termo desta emissão, desta primeira edição do Eco Estudantil. Mas ainda temos dicas para estudantes e também o nosso português. Vamos acompanhar agora com a Neuza Mavunja a rubrica O Nosso, aliás, Dicas para Estudantes. Voltamos, caro ouvinte, dentro de instante, porque temos ainda música para acompanhar aquela palavra amiga e não só também a última proposta que há o nosso português. Até já, é ótima escuta.

Olá, amigo ouvinte, seja muito bem-vindo à rubrica Dicas para o Estudante. Dizer que, à medida em que o ano avança e a época dos exames se aproxima, muitos estudantes começam a sentir aquela mistura de ansiedade, expectativa e responsabilidade. Os exames representam não apenas uma avaliação que foi aprendida, mas também a etapa muito importante na vida acadêmica, capaz de abrir caminhos, oportunidades e novos objetivos. E para que esse momento não seja vivido com medo ou insegurança, é fundamental que o estudante esteja preparado, organizado emocionalmente e equilibrado. Ter um bom desempenho nos exames não depende apenas do talento, mas sobretudo de hábitos, disciplina e estratégias corretas. Quando o estudante aprende a estudar com método, a concentrar-se com a intenção de organizar o seu tempo, ele transforma o estudo num hábito e não num tormento. Por isso, hoje na rubrica, vamos partilhar 8 dicas essenciais que podem ajudar cada estudante a encarar os exames com mais confiança, tranquilidade e, acima de tudo, com melhores resultados. A primeira dica fundamental é criar uma rotina de estudo. Estudar sempre no mesmo horário ajuda o cérebro a entrar num ritmo de trabalho, tornando a aprendizagem mais natural e contínua, sem acumular matéria para a última hora. A segunda dica é fazer revisões frequentemente. Não basta estudar uma vez e

mas natural se torna responder bem. A quinta dica é cuidar do ambiente de estudo. Um lugar silencioso, limpo, organizado, ajuda o cérebro a focar-se. Telefone longe, distrações desligadas, mente presente. Um bom ambiente produz melhores resultados. A sexta dica é fazer pausas estratégicas. Estudar horas seguidas sem descanso não funciona. O cérebro precisa respirar. Pequenas pausas aumentam a produtividade e diminuem o cansaço mental. A sétima dica é dormir bem, especialmente nas noites anteriores a um exame. O sono é responsável pela memória. Sem descanso adequado, o cérebro não fixa informações, perde concentração e comete erros. A oitava e última dica é manter a calma emocional. O nervosismo pode apagar aquilo que já é sabido. Por isso, respirar fundo, confiar no seu próprio esforço e acreditar na sua preparação é indispensável. A confiança abre a porta para o raciocínio funcionar plenamente. Caro ouvinte, ter sucesso nos exames não é fruto do acaso, mas resultado de preparação consciente, organização emocional e hábitos consistentes. Quando o estudante estuda com método, respeita sua mente, administra o seu tempo e acredita no seu potencial, os exames deixam de ser um pesadelo e passam a ser uma oportunidade para mostrar o que realmente aprendeu. Cada página lida, cada dúvida esclarecida, cada noite de dedicação contribui para o futuro que está a ser construído hoje. E o mais importante é lembrar, o esforço de agora será a vitória de amanhã. Eu sou Neuza Jorge Mavuz, obrigado por continuar ligado à rubrica Dicas para o Estudante aqui no programa Eco Estudantil.

Estimado ouvinte, estamos de volta depois de termos acompanhado estas dicas para o estudante e, como sabemos, nesta época de exames para os estudantes universitários, estas dicas são muito mais do que necessárias. E agora, estimado ouvinte, para demonstrarmos o amor que sentimos pelo estimado ouvinte que está aí desse lado a escutar o nosso programa Eco Estudantil, vamos escutar esta composição musical que conta com a participação, nesse caso, de David, assim que, e outros compositores ou cantores, com o título Na Cupenda. Estimado ouvinte, acompanhe.

0: 18 horas e 58 minutos, acorda o final da música do Dev de outros cantores sul-africanos, tanto como nigerianos, neste ritmo na Cupenda, amo-te. E caro ouvinte, para finalizar, temos o nosso português, mas antes deixa que possamos dizer um bye-bye. Um bye-bye, não é?
1: Realmente, infelizmente, tudo o que é bom dura pouco e o nosso programa não é exceção. Mas não fique triste, estimado ouvinte. Nós voltamos amanhã às 18 horas em ponto para lhe trazer o melhor do conteúdo acadêmico ao nível da cidade da Beira e não só de Moçambique. Então, estimado ouvinte, fique bem.
0: Exato, caro ouvinte, temos encontro marcado dentro de instante, 19 horas para o espaço de notícias. Até já.
2: O nosso português.
3: Ao passarmos para o plural os nomes compostos em que figura a palavra guarda, como devemos proceder?
4: Sim, comumente nós pegamos na palavra guarda.
5: Exato.
4: E verificamos a concordância artigo e, neste caso, substantivo, né? A gente diz logo os guardas. Mas, com o decorrer do tempo, né, vimos que podemos sair um pouco e em vez de dizermos guardas, como tem outro sentido, portanto, colateral, que é, portanto, como verbo, a gente pode dizer os guardas.
6: Guarda!
5: Exato.
6: Guarda!
5: No plural.
6: Guarda!
5: Seja guarda.
6: Sim, porque guarda, leva uma coisa guarda.
7: Praticamente essa palavra simplesmente guarda, né? Não há nenhuma transformação. Né?
5: Não há nenhuma transformação.
7: Não, não há plural.
5: Não há plural?
7: Mantém-se guarda.
5: E por que não há plural?
7: Digamos a formação da própria palavra, né? Ter uma explicação mais causal, né? É um bocado difícil de responder, mas não existe guardas, simplesmente é guarda.
3: Se a palavra for usada como nome, vai para o plural, o guarda fiscal, os guardas fiscais. Se for usada como verbo, mantém-se invariável, o guarda-redes, os guarda-redes.
2: Assim se fala português. 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

0: 19 horas e 2 minutos, vamos às notícias já a esta altura. Presidente da República dirige a abertura da 5ª Conferência Nacional das Comunicações. Moçambique vai contar até 2027 com a tecnologia 5G nas três operadoras de telefonia móvel do país, no quadro da melhoria dos serviços de telecomunicações. A tecnologia, que oferece uma ligação de internet mais rápida, será expandida por todas as capitais provinciais, zonas económicas especiais e outras áreas de elevada densidade populacional. É um anúncio feito hoje pelo Presidente da República, Daniel Chapo, na abertura da 5ª Conferência Nacional das Comunicações. O chefe de Estado anunciou ainda que mais de 4 milhões e 400 mil cidadãos vão beneficiar este ano de melhores serviços de telecomunicações com a instalação de 60 torres em igual número de localidades. Antigos chefes de Estado exaltam visão e patriotismo de Eduardo Mondlane. O antigo chefe de Estado, Joaquim Chissano, recomenda a juventude a fazer do legado do arquiteto da Unidade Nacional, Eduardo Chivambo Mondlane, fonte de inspiração para vencer os desafios da atualidade. Joaquim Chissano deixou estas recomendações em Nuanjahana, distrito de Mandlakaza, em Gaza, nas celebrações deste sábado do 106º aniversário do nascimento de Eduardo Mondlane, fundador da Frente de Libertação de Moçambique, Frelimo. Já o antigo presidente de Moçambique, Armando Guebuza, considera Eduardo Mondlane um patriota de convicções inabaláveis, que em vida sempre colocou o país no topo das suas prioridades. Continuando a informar, o governo realiza a missão exploratória em Sofala no âmbito do MOS Agribis. O ministro da Agricultura, Ambiente e Pescas, Roberto Mito Albino, está na província de Sofala para uma visita exploratória de 3 dias no âmbito da preparação do Programa de Desenvolvimento das Cadeias de Valor do Agronegócio de Moçambique, MOS Agribis. A missão, que contará com a presença de representantes do Banco Mundial e de quadros técnicos do Ministério, dos níveis central, provincial e distrital, irá visitar infraestruturas produtivas, empreendimentos agroindustriais, organizações de produtores, unidades de processamento, regadios e outras iniciativas relevantes para o desenvolvimento das cadeias de valor agrárias. A equipa vai ainda dialogar com os intervenientes das cadeias de valor prioritárias, recolher contribuições que irão permitir uma melhor compreensão das oportunidades e dos constrangimentos existentes para o investimento e a transformação do setor neste momento crucial da consolidação das intervenções-chave do programa MOS Agribis. CFM promove em festividades do Dia Internacional da Criança. Mais de 2 mil crianças participaram hoje em Maputo das festividades do Dia Internacional da Criança, organizada pelos Caminhos de Ferro de Moçambique. A iniciativa tem como objetivo proporcionar aos filhos e netos de trabalhadores do CFM um momento de convívio e celebração. Segundo o presidente do Conselho de Administração do CFM, Agostinho Langa Júnior, o momento visa, dentre outros, estimular nas crianças o gosto pelas atividades exercidas pelos seus progenitores. Agostinho Langa Júnior disse ainda que a presente celebração coincide com a premiação de 3 crianças com idades entre 7 e 12 anos no âmbito da 10ª edição do concurso infantil denominado Eu Gosto da Profissão do Meu Pai ou Mãe. Continuando a informar, na página nacional ainda, Gaza avalia a situação da segurança alimentar em 5 distritos da província. O Secretariado Técnico de Segurança Alimentar e Nutricional em Gaza está a avaliar a situação da segurança alimentar em 5 distritos da província. A iniciativa abrange mais de 10.200 famílias dos distritos de Xaixaia, Xokwa, Guija, Limpopo e Chibuto, afetadas por cheias e inundações no início do ano. É uma informação prestada pela chefa do Departamento da Segurança Alimentar na Direção Provincial de Agricultura e Pesca em Gaza, Clemência Chirute. Na página internacional, Malawi reduz preços dos combustíveis com cortes imediatos na gasolina e gasóleo. A Autoridade Reguladora de Energia do Malawi anuncia com efeitos imediatos a redução em 9,5% do preço da gasolina, e 5,7% no preço do gasóleo. A gasolina passa dos antigos 6,209 para 5,619 coaxas por litro, uma redução de 21 meticais e 71 centavos, enquanto o gasóleo saiu dos 6,687 para 6,306 coaxas, uma diferença de 14 meticais e 2 centavos. O presidente do Conselho da Autoridade Reguladora de Energia do Malawi, Lucas Kondoi, afirmou que o ajustamento segue-se à comparação entre os preços médios dos produtos petrolíferos importados registados em junho de 2026 e os de maio passado. 19 horas e 8 minutos. Está completa a informação a esta altura, apresentada por mim, Carmen Albin. Boa noite e fique bem.
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19h14, marca o nosso relógio e nós anunciamos. E obrigado por estar desse lado, obrigado pela preferência, obrigado pela sintonia. Juntos fazemos rádio, você do outro lado e nós cá desse lado. Tempo frio para a cidade da Beira, 24 graus. Quando se reserva as máximas previstas, com as mínimas a rondarem os 16 graus. Começou a apresentar-se nublado. E esta altura é mais uma hora de rádio, obviamente, mais uma hora em que vamos partilhando mais emoções. Preferência e interação, não é? Tem sido habitual a esta hora, entre 19 e 20 horas, interagirmos com os nossos ouvintes, conversarmos e, acima de tudo, fazermos a sequência musical. Espaço de pedidos musicais, e já está disponível a linha 87 99 39 048. Ligue, deixe ficar a sua sugestão musical. Música que gostaria de ouvir e também nos proporcionar, não é? Nesta noite amena de segunda-feira,

0: Indicação de J. Hermos do primeiro ouvinte, através do 87993904. Muito boa noite.
1: Boa noite, Sr. Paulo Macaltini.
0: Boa noite. Agradecer que baixasse ligeiramente o volume do seu receptor.
1: Já está.
0: Já está. De quem é a voz? De onde é que nos fala, ouvinte?
1: Moisés, Dono Bairro Munhava Tanti, na barbearia Um Puto.
0: Um Puto. Está tudo bem, Moisés? Final de semana, como é que correu?
1: Correu, na graça de Deus.
0: E o dia de hoje, segunda-feira, tudo maravilhoso?
1: Tranquilo, tranquilo. Tudo controlado. Meu.
0: Ok. O que é que vamos ouvir? O que é que nos propõe?
1: Jim Cliff, Hakuna Matata.
0: Jim Cliff?
1: Hakuna Matata.
0: Jim Cliff tem essa música?
1: Jeff.
0: Diga?
1: Não, vamos trocar de...
0: Não, mas ok, tudo bem, vou procurar. Jim Cliff.
1: Sim, sei que tu esqueces de é Jim Cliff, mas o tema da música está me passando na cabeça.
0: Tá bom, vamos lá ver. Jim Cliff, ok. Para quem fica a música? Enquanto isto, fico aqui a procurar Jim Cliff. Para quem fica a música?
1: A música vai para o Michelle, está comigo ao meu lado, e para o Sr. Assange. O António Bono junto com a sua esposa, a Modraga de Matacuani, o primeiro Big, para si, bom trabalho. E não se esquecendo do António lá na curva e para si, mano, bom trabalho, bora que só quero.
0: Ok. Do Jim Cliff tenho I Can See Clear Now e também tenho Reggae Night.
1: Sim, exatamente, é este mesmo.
0: Reggae Night.
1: Reggae Night.
0: Ok, a Hakuna Matata estava já também. Porque acho que esta música faz parte de um filme, não é? Madagascar, parece, não é?
1: Tem um cantor africano, tem um cantor também por aí.
0: Ah, sim? Ok, vou investigar.
1: Ok.
0: Moisés, um abraço bem forte, uma ótima segunda-feira e até a próxima. Valeu, conversar consigo.
1: Obrigado, já estão.
0: Tamo junto, um abraço.

0: está frio lá fora, está frio, uma temperatura amena. É o inverno a se fazer sentir. Se é que vai sair de casa, convém levar algo que possa lhe proteger deste frio. Uma camisola, uma jaqueta. Não se faça de super-homem, não é? Porque depois teremos problemas, não é? Com a saúde, são as gripes, as tosses, as constipações, enfim. Do outro lado, 87-99-39-048, boa noite.
1: Sim, boa noite.
0: Boa noite. Com quem falo? De onde é que nos fala, ouvinte?
1: Está a falar com o Sr. Micheque, Sr. Miguel Nzão.
0: A Micheque?
1: Micheque, Sr. Miguel Nzão. De amanhã vai cantir.
0: Micheque António Miguel?
1: Não, Micheque Efrem.
0: Efrem?
1: Sim, sim.
0: Não, mas estava a dizer Micheque, não é?
1: Pois, sim.
0: Sim, Micheque António.
1: Não, Micheque António, Micheque Efrem, Miguel.
0: Ah, Efrem, Miguel. Ok, está tudo bem, final de semana, correu bem?
1: Certo, correu bem, só que estava com febre durante a fim de semana.
0: Ok.
1: Portanto, mas mesmo assim, ocorreu normalmente e agora estou sentindo normal.
0: Ok, está melhorando, não é?
1: Certo.
0: Pode ser por causa da mudança de temperatura, muitas gripes aí, enfim, doenças que ocorrem nesta altura, não é? Do inverno, é verdade. É preciso nos protegermos agora. Estou a falar por causa do frio. Hoje a temperatura, temos uma temperatura muito baixa, 24 graus. As mínimas a rondar aos 16 graus, é preciso nos protegermos. Não vamos fazermos de super-homem enquanto... Bem, temos aí o nevoeiro, a cacimba, que pode nos criar problemas, não é? Está em casa esta altura, Micheque?
1: Diga.
0: Está em casa esta altura?
1: Sim.
0: Porque estou a ouvir a voz da senhora, não sei se é da senhora, não é?
1: Só a vizinhança, pronto.
0: Ah, é a vizinhança. Pensei que fosse a senhora que estivesse aí a controlar...
1: A senhora tem um pouco, foi a marketing.
0: Ah, ok, pensei que fosse a senhora a controlar aí o fogão.
1: Não, foi a marketing.
0: Ok, está bem. O que é que vamos ouvir, Micheque? O que é que nos oferece?
1: Hoje vamos ouvir música de Rod Stewart. For the first time.
0: Rod Stewart?
1: For the first time.
0: Ok. E quem oferece a música?
1: Essa música vai especialmente para a minha costela. Por quanto que vocês pedirem um bebê a um puto que está por um lado a ouvir, eu também vai também a ouvir essa música, tem um tio Paisano, tem o João, tem o Manuel e demais que me conhecem direto e indiretamente, portanto, por isso mando a rala para todos.
0: Ok. É tudo?
1: É tudo, obrigado.
0: Muito obrigado pela participação, é for the first time, não é?
1: Obrigado, mas eu havia esquecido de António Boni, um abraço para ele.
0: Tá bom, esta altura já fez chegar a mensagem.
1: Obrigado.
0: Muito obrigado pela participação, melhoras aí para si, tá bem?
1: Obrigado.
0: Ok, obrigado. E até a próxima, estamos juntos.
1: Tá.
0: Tchau. 19:22 minutos, 87-99-39-048. A linha está disponível, vamos poder conversar, vamos poder interagir, vamos poder, aliás, saber como é que foi o seu final de semana.
2: Chantel.
0: Um tempo tanto quanto bom, não é? Para os casais, para aqueles que estão acompanhados, aqueles a dois. Do outro lado, muito boa noite.
3: Alô, sim, boa noite.
0: Boa noite. Com quem falo? De onde é que nos falo? De quem é a voz?
3: A voz de Rogério Ricardo.
0: Rogério Ricardo. Estamos a falar de onde, Rogério?
3: Estou a falar aqui na Ponta Gé.
0: Está tudo bem aí da Ponta Gé. Está frio aí, não é?
3: Está frio mesmo, muito frio mesmo.
0: Não, hoje a temperatura desceu bastante. E espero que o Rogério esteja muito bem acompanhado, não é, em casa?
3: É verdade, mas não, estou no local do trabalho.
0: Ah, está trabalhando, ok.
3: Está
0: bem, infelizmente está no local de trabalho. Yeah. Como é que foi o final de semana, Rogério Ricardo?
3: É, final de semana, passei bem, não sei também, boa aí também, chefe aí, como está aí, trabalho também está andando.
0: Não, eu passei muito bem, final de semana, correu tranquilamente.
3: É verdade.
0: E esta segunda-feira está tudo correndo muito bem, melhor agora que ouço os ouvintes, pude, estou a poder conversar com os ouvintes e, acima de tudo, saber que está tudo muito bem. Isto é saudável.
3: É verdade.
0: Apesar do tempo, não aconselho com esta temperatura estar sozinho, não é?
3: Sim.
0: Mas eu estarei sozinho. Sozinho entre aspas, não é? Ok, estou com vocês. Vocês estão-me a aquecer aqui, estão-me a agasalhar. Mas ok,
3: é
0: Rogério, o que é que vamos ouvir a partir do local de trabalho?
3: Local de trabalho, sim, vamos ouvir de música de Gilito Boamado.
0: Gilito Boamado.
3: Gilito Boamado.
0: O Ricardo é Boamado, não é? É bem amado.
3: Boamado, sim, Gilito. O título é Boamado.
0: O Ricardo é bem amado, não é? Não,
3: sim, sim.
0: O Boamado é cabo-verdiano. É bem amado, não é?
3: É boa amado.
0: Não, mas pelo sorriso já deu para notar que está feliz. Está muito bem
3: não
0: amado.
3: É?
0: E espero que a música vá especialmente para ela, né? Depois, para quem vai?
3: Essa música vai para a minha mulher.
0: Como é que ela se chama?
3: Sim, ela fica bem para o dia de hoje também.
0: Qual é o nome dela?
3: Sim, essa música para ela mesmo.
0: Sim, qual é o nome dela?
3: Nome dela, Melinha Pedro.
0: Melinha Pedro, ok.
3: Sim, sim.
0: Pensei que houvesse nome delas. Mas ok, tá bem. Melinha Pedro, qual é, para quem mais?
3: Mais para meus irmãos também. Mano Sanuki, Mano Salati, Mano Tarifo, ficam bem, dia de hoje. Uhum. Também. Para aí também, o seu locutor também que está na rádio cidade, trabalha-se bem, bom regresso para casa também.
0: Okay. Eu desejo mesmo para si, está bem? E que regresse a casa com este frio, se aconchegue com a Melinha, Pedro, está bem?
3: Obrigado.
0: Ok, um abraço bem forte, bom trabalho para si.
3: Obrigado.
0: Estamos juntos.
3: Obrigado.

0: verdade, nesta altura do inverno, nesta época do frio, quem está sozinho está-se mal, não é? É, por mais que duplique aí a colcha, a manta, mas sozinho é sozinho, não é? É, a temperatura continua constante, é você que é 36 graus. Eu não sei se a manta acrescenta mais alguns graus Celsius. A colcha se acrescenta mais alguns graus Celsius. Mas que é um frio intenso que sentimos, não é? Bom, não são essas alturas que devemos discutir com as nossas senhoras, não é? Com as nossas namoradas. 87 99 39 048, ligue e participe. Deixe ficar aqui a sua sugestão musical. Deixe também ficar daquilo que é a sua proposta em termos de música para podermos ouvir. Do outro lado, muito boa noite.
1: Boa noite.
0: Boa noite. Primeira voz feminina, muito boa noite. Onde é que nos fala?
1: Verónica, aqui na Casa Partida.
0: A Verónica de Casa Partida.
1: Sim, sim.
0: Casa Partida, qual é o bairro?
1: É, entra-se de Cidade de Nhangau. Deixa a entrada de Njalani, vai mais à frente, aqui na praia.
0: Deixa aquele controle aí de. Acho que tem um controle aí de fauna, né?
1: Floresta, sim, aí fauna. Na floresta.
0: Entra lá, lá para o Nhangau, ainda desce Nhangau, lá mais adiante.
1: Mais à frente, sim.
0: Deixa a escola, deixa a escola secundária, aquela zona, tudo.
1: Aham, mais à frente.
0: Ok. E como é que está o tempo lá?
1: E é mau tempo esse. Ninguém está a pescar, estamos mal aqui com o peixe.
0: Mas falo do frio, Verónica. Hoje o tempo desceu, a temperatura desceu.
1: Ih, aqui mesmo estou. Não estou com camisola.
0: Está protegida, ok.
1: Sim, sim, sim.
0: Para além da camisola também tem os 36 graus, não é? Em casa.
1: Sim.
0: Tem um termómetro para aquecer. Ok. Verónica, final de semana, como é que correu?
1: Correu bem, graças a Deus. No domingo estava na missa, mas aqui está tudo bem.
0: Está tudo muito bem, que bom. Sim. O que é que vamos ouvir? Qual é a proposta que nos sugere?
1: Aqui, preocupação aqui. Nada mal, só é para saudar minhas colegas que estão aí na Rádio Cidade. E eu aqui estou bem. Estou a pedir uma música de Flox TV e tema Bakwaga de Ngakalavini, Ivão.
0: Ulala. Música de?
1: Flox TV.
0: Flox TV. Agora esse título para eu escrever aqui vai ser mais o quê? Dizia Flox TV.
1: Essa música em português explica assim: estamos amigos quando estamos presentes.
0: Ok.
1: Mas essa música é para cantar. Quem vai dançar são as pessoas que me ligaram 22 na sexta-feira. Porque eu tenho preocupação, estou à procura da minha sobrinha, a filha. Agora, quando Mana Carmen disse, dita o número, tem pessoas que têm coração, que não têm amor. Começaram a me ligar de qualquer maneira.
0: Mas o quê? Mana Verónica, conte-nos lá. O que está a acontecer mesmo?
1: Eu tenho minha sobrinha. Está doente, ela é doente mental. Agora, a filha, onde está, não estou a conhecer, mas quando tentei perguntar, eu ouvi que está em Murumbala. Mas agora essa minha sobrinha está à procura dessa filha dela, porque ela não está bem, tá? Ela está com mente já assim, alterada.
0: Ela tem, ok. E vive com o casal, esta filha está com os pais?
1: Não.
0: Estão separados?
1: Ah, essa menina a separou com o marido, sim.
0: Ok, mas já pensaram, talvez seja o pai, ou coisa assim, a aconchegar a filha ou acomodar a filha? Já pensaram nisto? Onde é que está o pai? Tudo muito mais?
1: Acho que o pai está a lhe esconder, quer tentar lhe esconder aqui. Acho que está a dizer que, como a minha sobrinha adoeceu muito, há mais de 15 anos, ela está a pensar que a mãe perdeu a vida. enquanto a mãe está em meu cuidado.
0: Seja quais forem as suposições que a gente agora vai tentar, deixar ficar, mas devemos pensar nisso, não é? Já ligaram para o pai da miúda, da criança?
1: Não temos o número dele.
0: Ok. Mas é sempre tentar essa hipótese, né? Porque são pais separados e a miúda tem essa problemática. Nunca se sabe, não é? Mas também pode ser que esteja aí na zona, não é? Talvez alguém tenha lhe acolhido.
1: Esse é o primeiro marido. Nasceu essa sorona. E depois, quando separou, casou com outro marido. Nasceu outra menina, está lá em Nampula. Agora está em Nampula, contenta com ela.
0: É a primeira vez que a miúda, a criança, some do lar, da mãe, de braço da mãe?
1: Não.
0: Não é a primeira vez?
1: Não.
0: E das outras vezes, como é que aconteceu? Então, tentar perceber melhor como é que foi, qual é a história, para não precipitarmos, não é?
1: Sim, mas como tem o número de manuscritos, dia vou lhe ligar para eu sentar e ir ao encontro dele, né, para eu lhe falar bem a história.
0: Tá bem. Então, é preciso conhecer o historial para podermos tentar entender melhor, não é, a situação. Porque podemos nos precipitarmos, enfim, talvez ela esteja a algures com alguém também que já conheça a situação e tenha acolhido, enfim. Por quanto tempo está sumida a pessoa?
1: Ela, quando casou com esse sobrinho, nasceu.
0: Não, digo esta criança que está sumida, por quanto tempo?
1: Mais de 15 anos.
0: Não, agora que saiu de casa, está ausente de casa, quanto tempo?
1: Essa menina está fora da mãe há 15 anos, porque a mãe está comigo há 5 anos, eu que fui lhe procurar.
0: Sim,
1: lá.
0: Mas agora a ouvinte Verônica disse que ela sumiu de casa.
1: Não assumiu, não. É assim, aquela menina, Dona Lourdes... Quando separou com esse segundo marido por causa dessa doença, eu que fui lhe acolher lá no Quadala para aqui na beira. Agora, aquela menina, segundo casamento, a menina está em Nampula, em casa da a irmã mais nova dessa doente. Agora, aquele primeiro casamento separou quando já tinha essa chorona. Está com o primeiro marido.
0: Tá bom. Essa chorona, por quanto tempo está sumida de casa?
1: Está separado, quando separou, aquele senhor levou a filha.
0: Então, a filha sumiu da casa do pai ou da casa da mãe?
1: Não sumiu, só nós estamos ali para pelo menos dia conversar com a mãe, não assumiu, não.
0: Está com o pai?
1: Está com o pai.
0: Ok, então querem praticamente que a filha conheça a mãe?
1: Sim, conheço, só que já não conheço onde está a mãe.
0: Ok. Tá bem. Verônica, é tudo?
1: É tudo, meu irmão, é tudo.
0: Muito obrigado pela participação.
1: Deus acompanha você para casa.
0: Obrigado, bom descanso aí para si. Foi um prazer conversar consigo, tá bem?
1: Muito obrigado, sempre estou nessa linha. Só que não é fácil entrar.
0: É verdade. Ok, até a próxima.
1: Obrigado,
0: um abraço,
1: forte abraço.
0: Obrigado, tá, estamos juntos. 19 horas e 34 minutos. 87-99-39-048. Espero que a Verónica consiga entrar em contato com o nosso colega Sérgio Vilés, não é? O Sérgio que muitas vezes tem acompanhado estas situações. O Sérgio que tem um coração aberto, um coração humilde. O nosso homem das 5, não é? Valés. E ele tem muitas vezes ajudado muitos ouvintes em certas situações. 19h35 minutos. Continuamos em sintonia da Cidade FM. Continuam a escutar a Rádio Cidade. Continuamos a interagir, continuamos a conversar com os nossos ouvintes e, acima de tudo, a nos proporcionar daquilo que vai ser o repertório nos próximos minutos. E a nossa linha da indicação de termos mais um ouvinte em linha. Muito boa noite. Não é desta vez, MacArthur? 87 99 39 048. Tivemos aqui a indicação do Moisés, que nos falou da Munhava, do Micheque Fren Miguel, do Rogério Ricardo e também da Verónica. E mais alguém a juntar-se à Cidade FM. Muito boa noite.
2: Olá, viva, muito boa noite, 105.8 Ministério. Boa noite, meu Paulo MacArthur.
0: Boa noite, Madjaman, tudo bem?
2: Tudo bem, aqui a vez estamos aqui de Madjaman mesmo, do Chico Atoy, aqui Madjaman, meu Paulo aqui.
0: Chico Atoy, como é que está aí o tempo?
2: Ah, tá, tudo bem aqui o tempo, apesar de estar aqui embaixo de Mangueira, né?
0: Mesmo com este frio.
2: Com este frio, mas é como a sombra da Mangueira está aqui de casa, mesmo aqui de casa. Então, estou com um fogão mesmo aqui sentadinho. Aqui, e também com uma mandioca também no fogo.
0: Este é o tempo da mandioca. É o tempo da mandioca.
2: Agora vai tomar já.
0: Acompanhado com uma lora.
2: Não.
0: Uma papa que é frito.
2: Sim, com uma esfreguete também de cotovelo aí.
0: Olá, lá. Já está a criar água. Está a criar uma água na boca, Chico.
2: Escutando uma gusma papa e acompanhado com uma
0: molau aí, molau, aquele seco molau, é um aperitivo bem
2: molau também, assim, fez
0: um assim. Bom limão, pripire.
2: Limão, pripire, ao lado aí.
0: Ok, mas estou a saborear, Chico. Mas ok, está-me a criar fome. Eu ainda vou a casa ainda jantar, depois não encontro.
2: Uma saliva, né? Também marisco, né?
0: Chico.
2: Também o caranguejo, também mandomba, também.
0: Chico.
2: Mano Paulo.
0: Eu depois vou pedir teu número em off. Eu quero chegar lá no Madjimana. Você só fala aí para os ouvintes. Deixa muita gente com água na boca. Esta árvore mesmo na época.
2: Praia do Rio Maria, Praia do Rio Luiz, são duas praias que são aqui pescado fresco, aqui em Barra do Matemar, mano Paulo.
0: Mas sabe que eu estou na zona de Mascarenha, eu posso chegar aí.
2: Sim, melhor aqui, Praia do Matemar, em direção de praia, até aqui, a cidade principal do Rio Luiz, vai até no praia do Rio Luiz.
0: Eu vou lhe procurar, Chico.
2: Maloras lá.
0: É que o Chico fala muito, muito, muito bem da zona dele. Mas eu vou-lhe procurar.
2: Melhor.
0: E vou-lhe surpreender, Chico. Estou a lhe dizer aqui perante os ouvintes, eu vou-lhe procurar, vou-lhe surpreender. E depois venho dizer aqui para os ouvintes o que aconteceu.
2: Mas tem que acontecer mesmo isso. Também tem que acontecer. Teve dia 25 de junho, como o maré também é maré morta. Ainda tem, apesar do documento, acho que também uma loja também aqui, dia 25 de junho mesmo.
0: Tá bem, então. Chico, final de semana correu bem?
2: Correu bem. Apesar que estamos a fazer um plantio aqui de mangalo, aqui mesmo aqui de Matimani.
0: Ok.
2: Isso é mais importante, porque
0: E o Chico está a participar neste plantio de mangalo?
2: Estou a participar desse plantio de mangalo também aqui de Matimani mesmo.
0: Quantas mudas já plantou?
2: Plantamos quase acima de 3 mudas, a cada muda tem 500 plantas, e se quiser mesmo são 1.500 plantas já plantadas aqui no Madimana, mas não pode uma captura aqui.
0: 1.500 mudas que plantaram aí?
2: Não, são 3 mudas, a cada muda tem 500 plantas.
0: Ah, ok, tá bom. Tá. Então, o Chico plantou quantas?
2: Eu acabei de plantar 38 plantas, porque aí o grupo era muito mesmo, mas eu contei minhas 38 plantas que eu plantei.
0: E daqui a alguns anos vai cortar para fazer lenha, não é?
2: Não, as plantas eu vi a mão para fazer o portão cocheiro aqui numa semana, para que não seja mais peixe, no camarão.
0: Tá bom. Ok, o que é que vamos ouvir, Chico?
2: Em termos de música, mano Paulo Mangalturi, quero ouvir a música do Grécia Elva com tema Se Deus Quiser.
0: Se Deus Quiser, ok. Então, se Deus quiser, teremos aí 38 plantas numa muda de Chico Atoy. E então teremos muito camarão e muito caranguejo, não é?
2: É verdade.
0: Ok. E para quem fica a música?
2: E a música tornou para a minha esposa, que está lá numa chamba, lá em Pulo, mesmo de nome Manaxia. E também para os ouvintes, essa atenção do mesmo momento, Mingari. Vamos aí do pai Said. Também para o João Matende, José Gonçalves, também para o Júlio Escote, também para o Augusto Aimo, também para o José Dondo, Meu irmão Samir também de Nhangal lá, e também o Jemu também de Nhangal. E também para a mãe também, aqui na Kinga também, aqui também, aqui também.
0: Tá bom. Chico, como se chama a sua esposa?
2: Manashia.
0: Ok, está registrado. Ok, um abraço bem forte, continua a conservar e, acima de tudo, a criar este meio ambiente para todos nós, não é? Com esta plantação, participando, acima de tudo, neste tipo de evento, não é?
2: De Conselho Municipal e okay. Também a parceria também com a aldeia de criança em Moçambique.
0: Ok. Tá bom. Foi um prazer conversar consigo. Valeu pela também informação. Estamos juntos, Chico. Um abraço.
2: Muito obrigado mesmo. Demando sempre que a voz vem sendo aqui. E do Chico Atoi, bom trabalho. Até a tempo. Conversidade, Mano Paulo Magalto.
0: Até a próxima, Chico.
2: Até amanhã.
0: Onde é que deve estar o Fernando Mufundice? Eu quero saber a capital do país, como é que está o tempo, como é que está esta temperatura do inverno, como é que está a se fazer sentir em Maputo? Será que teremos aí o nosso ouvinte? Repertório musical também, ouvinte que nos deixa ficar com as novidades aí da capital do país. Fernando Mufundice, um abraço, muito boa noite, ouvinte a linha 87 99 39 048. Não vai, os ouvintes vão pensar que eu tivesse lhe atendido e sabia que era um ouvinte que iria falar. Não, estou a ser sincero, não é? Porque estou a falar de si e o senhor, o ouvinte, está-me a ligar. Então, o que vai parecer para os ouvintes? Parece que eu atendi a chamada do ouvinte e sabia.
2: Mas isso
0: que
2: é normal. Mas isso é normal, Sr. Paulo Macartura.
0: Mas é sincero, eu juro aqui de pé juntos. É aquela história, não é? Não podemos falar do diabo, não é?
2: Não podemos.
0: Sinceramente, não. Os ouvintes, eu aposto que os ouvintes devem estar a pensar que o Paulo atendeu a chamada do ouvinte Fernando Mufundice, então falou de Fernando Mufundice, então está a atender o Fernando Mufundice. Mas é uma certa casualidade.
2: Não, eu não sei se tem. Não sei se fica muito.
0: Não
2: isso
0: sei.
2: É, não foi coisa. Não, o senhor Paulo ligou para mim, nem deu o meu contacto. Eu também estava tentando ligar.
0: Não sou. Sim. O ouvinte Fernando Mufundice também não ligou e não lhe atendi antes de estar no ar.
2: Sim.
0: Foi pura coincidência que pus no ar. E é o senhor que eu estava a falar de si há pouco.
2: É verdade.
0: É telepatia, ou como se diz, né? Não se fala do diabo. Mas o senhor não é diabo, é uma pessoa de bem e acima de tudo o Espírito Santo
2: fala de diabo porque aparece.
0: Não, mas também a gente às vezes ora e o Espírito Santo aparece também, não é? Cai sobre nós, não
2: é? É verdade. Como está, São Paulo?
0: Tudo bem, não sei do seu lado, há muito que não nos falamos, mas foi telepatia, sinceramente. Eu juro que, aliás, o senhor também é, como se diz, é testemunha presente, não é?
2: Não, eu sou testemunha, isso é normal, não é? É normal.
0: Eu
2: normal.
0: Falar de si, o senhor a ligar, atender-lhe.
2: Exatamente, porque, sabe, Sr. Paulo, mesmo com meu pai, isso acontecia, com meu pai, alguns ouvintes diziam que a Rádio Moçambique estava a ligar para o Gabriel Mufundice, enquanto não era exatamente assim. É tentar ligar na linha com o Conselho. Eu às vezes não consigo entrar, mas o que eu faço? Depois bebo água morna.
0: Mas estou admirado por ter hoje. A este momento, eu esta semana não estaria aqui no estúdio. Felizmente, puseram-me esta segunda-feira. Mas o incrível que parece, eu não sei quem é que é curandeiro, quem é que é o bruxo.
2: Já falou de todos os nomes.
0: Não, estou a tentar procurar a melhor forma, porque é incrível, não é? Eu estou admirado comigo mesmo.
2: Foi uma coincidência terrível, então.
0: Sim,
3: Porque então... assim, eu quando estou a tentar ligar, eu como estou a usar via internet, estou a tentar ligar, eu estou a ligar, nem estou a ouvir o vídeo que está a falar. Estou a tentar ligar, e eu não consigo escutar a rádio, porque estou a tentar ligar com o mesmo telefone. Agora, eu entrei, porque, olha, eu rezo para Deus, não rezo para diabo.
0: Né? Não, mas é isso que eu estou a dizer.
3: E hoje, hoje é um dia especial, São Paulo. O meu filho, o meu segundo filho, o meu segundo filho, hoje completa 20 anos de idade, duas décadas.
0: Que bom.
3: Liguei hoje para lhe felicitar com a música... de Mr. Bao, Mina Hippie, né? Yeah, fala é Xangana, mas fala um pouco da história, né? Quando diz que meu filho, você cresceu e hoje está a mostrar, né? Okay. É mais ou menos isso para não voltar aqui, mas é um bom balanço que dá para dançar, né?
0: Ok. Para como é seu também, filho?
3: É meu filho, é o Gabriel, é o nome do meu pai.
0: Ah, Gabriel.
3: Gabriel Fernando.
0: Não é Gabriel Júnior, é Fernando, ok.
3: Sim, sim, é Gabriel Fernando.
0: Ok.
3: Naquela altura que a gente fez de filho, não via esses nomes de agora, esses nomes de agora. A gente era obrigado a dar o nome dos pais.
0: Sim, são nomes
3: de uma mulher, é nome da mãe. Se é um homem, é nome do pai. Não havia essas escolhas de agora, os casais de agora escolhem os filhos que eles querem, já ninguém entrevê.
0: Okay. Não, mas há espaços, não é, para a escolha.
3: Exatamente.
0: Okay.
3: E também vou incluir na mensagem a ministra do negócio particular.
0: Ok, Argélia.
3: Até arrepia o corpo, meu Deus. Eu amo essa mulher.
0: Como já falamos muito.
3: Exatamente.
0: Aí não há espaço, para... Quer dizer, entre aspas, né? Não há espaço para...
3: Para diabo.
0: Eu não estava a encontrar um sugestivo,
3: não é,
0: né, para poder
3: diabo
0: encaixar.
3: Numa relação a dois, não deve entrar a terceira pessoa que vai estragar a minha coisa.
0: Mas acabam entrando, mesmo numa casa com cerca elétrica, acabam entrando. Há alguns que tendem, né, a testar, né, a cerca elétrica. Será que dá aquela faísca? Será que dá choque ou não? Vou tentar, não é? Só depois provar o choque que desistem.
3: Exatamente, seu Paulo. Okay. E para o seu Paulo, continuação de um bom trabalho. E para todos os ouvintes, obrigado pelo carinho de A a Z. A todos mesmo, não esqueci ninguém. Muito obrigado.
0: São Fernando,
3: mesmo com problemas, não há problema.
0: Sim, mas São Fernando, como é que está a temperatura aí, Maputo? Está chuvisco, frio, como é que está?
3: Não. A temperatura... De manhã das 5 está fria.
0: Okay.
3: E lá das 10 vai um pouco para as 14, meio calor. E das 7 horas voltamos a arrancar as camisolas, ou voltamos a tirar as camisolas nas pernas. Okay.
0: Mas esta altura está com camisola? Está em casa, não é?
3: Estou em casa, mas está frio. Não está frio. Esse mês, eu sou Paulo Macartu. Esse mês é um mês que você não pode discutir com a mulher. É tudo aceitável.
0: Não, está a falar para os ouvintes. Os solteiros estão muito mal. Porque mesmo as colchas, as mantas, mesmo que dupliquem, vai sentir frio. Porque 36 mais 36 são 72. Agora a manta, a colcha,
3: obrigado.
0: Não sei quais são os graus que fornece.
3: Muito obrigado pelo carinho.
0: Um abraço. Estamos juntos.
3: Tchau. Obrigado. Um abraço. Pessoa, São Paulo.
0: Mas é incrível, não é? Incrível. É telepatia, não é? Estava a falar há pouco deste ouvinte e ele também acabou entrando aqui em comunicação com a Cidade FM. Algo incrível, não é? Um abraço aí ao Fernando Mofondice e a família. 19h49, eu gosto de conversar com os ouvintes. Aliás, até esquece de pedidos musicais. Aliás, a gente vai à conversa, não é? 87-99-39-048. É um prazer. Boa noite. Alô?
4: Boa noite.
0: Boa noite. Baixa ligeiramente o volume aí do receptor. Boa noite. Com quem falo? De onde é que nos fala, ouvinte?
4: Estou falando mais aqui, ligeiramente.
0: Diga. Alô? Sim, o seu nome. Baixa o volume do rádio. Baixa o volume do rádio. Alô? Alô, ouvinte, boa noite. Alô, boa noite. Com quem falo? Alô, ouvinte, muito boa noite. Alô? Alô, boa noite. Boa noite, com quem falo? De quem é a voz? De onde é que nos fala?

0: Seminário estou ligado ao João Manuel, diretamente de Inhamiso, às vezes é o primeiro bairro. João Manuel, diretamente de Inhamiso, às vezes é o primeiro bairro.
1: Está tudo bem, Inhamiso, como é que está o João Manuel?
0: E aqui está tudo bem, mano, eu sei que é frio, mano, Paulo.
1: Ok, está frio, não é? Mas é o inverno, tá, mas está frio, porque eu quando tinha o programa aqui, o Eco, acabei saindo um bocadinho. Geralmente levo uma camisola aí no carro, mas acabei pondo a camisola. Tá frio, o ar mesmo tá frígido. Tá gelado, tá um ar gelado.
0: Está bem.
1: E o final de semana, correu bem, João?
0: Ah, correu muito bem, não era de queixa, né?
1: Ok. E segunda-feira, tudo é em ordem? Está em casa a esta altura?
0: Sim, já vou de trabalho, estou em casa neste momento.
1: Ok, que bom. O que é que vamos ouvir? Qual é a proposta?
0: A Formingo Mulombo.
1: Mulombo, da Formiga. Quem oferece a música?
0: Esse mundo vende a rede assim mesmo, de estudo, é 105.2.
1: Obrigado.
0: E não esqueço, minha esposa, minha Francisco, médico de minha família, amigo, daí se mandava, seu Alberto, amigo da 105.2, Marcelo de Mendes Pioneiro, Antônio Bonde, Carito Jacinto, Chico Antônio de Medimani, Manuel João, vai sair para todos os ouvintes já conectar esse magnífico. A 105.2, recebe um forte abraço de João Manuel e tudo. Para si, quando são bom trabalho, pode regressar para casa.
1: João, como é que chama a sua esposa?
0: Helena
1: Francisco. Ok, ficou registado. Acho que o João estava a correr atrás do tempo devido ao crédito. João, abraço. Mas está registado aqui, Helena Francisco. Eu gosto de registrar sempre o nome da esposa, não é? É o pilar do homem, não é? É aquela que sempre está ao lado. Se ele ligou, está a participar, está feliz. Então a mulher que está por detrás, não é? Desta felicidade, deste ambiente, deste momento, não é? Então, um abraço aí a Helena Francisco, tanto quanto as outras, não é? Primeiras damas dos nossos ouvintes. Bom, 19h54 minutos, vamos lá, MacArthur, atendendo o último ouvinte. É o último ouvinte, porque vamos encerrar, porque o espaço até não é para tanto, já devíamos ter encerrado, mas eu gosto de conversar com os nossos ouvintes. Do outro lado, 87-99-39-048, boa noite.
2: Olá, muito boa noite, Paulo MacArthur, boa noite, estimado ouvinte da 105.2.
1: Boa noite, é Duque, não?
2: Não, aqui é ouvinte Moisés Sombra.
1: Moisés Sombra, está tudo bem, Moisés?
2: Está tudo, não sei, nos estudos da 105.2.
1: Está tudo muito bem. Fugindo de frio lá fora, aqui desliguei o ar-condicionado, estou com uma temperatura regrada, não é?
2: Exatamente.
1: E final de semana?
2: E o final de semana correu bem.
1: Segunda-feira, dia da preguiça, também, tudo em ordem?
2: Já, está tudo em ordem, acabei de largando, mas já estou aqui com a família em casa mesmo.
1: Ok. E está à mesa, não é?
2: Não, à espera do jantar, né?
1: À espera do jantar, a senhora ainda está a pilotar o fogão?
2: Isso aí, estou bem pertinho do fogão, por causa do frio.
1: Quando falar pertinho, eu estou com fome, hein? Não fala assim. Ok, o que é que vamos ouvir então para acompanhar aí este trabalho aí da cozinha e não só pelo jantar?
2: Exatamente, em termos de música, vamos escutar a música do AJ Quinera, com o título Sou Eu e Tu.
1: Sou Eu e Tu, é o Moisés e ela, não é?
2: Sim, exatamente.
1: Não tem mais ninguém aí em casa?
2: Como?
1: Não tem mais os filhotes e tal? Os pequenotes?
2: Claro, estão, mas é pá. Com esse frio, especialmente.
1: Ok. Infelizmente, aqueles que estão sozinhos é difícil.
2: Sinceramente, vão ter que arranjar uma alternativa, né?
1: E como é que elas são?
2: É Natália e Mário.
1: Natália e Mário. Ok. É tudo ou vai estender mais a mensagem, a música para mais alguém?
2: Exatamente, vai para todos os ouvintes da 105.2, também a todos os meus irmãos. É tudo.
1: Ok. Moisés. Sim?
2: Para ti é um bom trabalho e bom regresso a casa quando chegar a hora.
1: E para si, desejo um bom apetite e, acima de tudo, muitas felicidades aí para os seus dois, está bem?
2: Muito obrigado.
1: E se aconchega neste frio.
2: Tchau.

0: Até a próxima. 19h56 minutos. Vamos lá, Macarta. Mais um? Mais um? Até às 20? São quantas músicas? Vamos lá. Vamos fazer os cálculos, não é? Temos o Moisés com Reggae Night, Michek com Rod Stewart, Roger Ricardo com Gelito. A Verónica pediu a música de Flox G. Vamos procurar essa música, está difícil, mas vamos procurar, não é? Chico Toy, Grécia Évora com Se Deus Quiser. Fernando Mofundice pediu Mr. Bow Happy. João Manuel pediu a música de Afro Molumba. E também tivemos há pouco com Mosei Sombe, Azequinera com Sou Eu e Tu. Vamos lá, vamos lá, vamos lá. Temos mais 3 minutos. Dá para o último ouvinte. Só para fecharmos a hora 20, vamos deixar aqui com os pedidos musicais, não é? Lá que não leva um puxão de orelha aí com o Luís Tima, não é? O coordenador. O MacArthur já está a extrapolar aí do programa, o tempo. Ó Tima, um abraço aí, bem forte. O Tima é um coordenador ponderante, não é? O importante é estarmos ligados aos ouvintes, o importante é estarmos conectados e, acima de tudo.
1: Boa noite.
0: Boa noite. Mais uma voz feminina. De quem é a voz? De onde é que nos fala, ouvinte? Boa noite. Jéssica. Mas até esta altura estava desesperada, mas o programa já devia ter terminado.
1: Eu comecei a te dar um tempo, mas
0: não
1: se me
0: falar, estava a tentar. Mas numa MacArthur, vai ainda atender, vai mais atender, não é?
1: Estava na esperança,
0: então. Jéssica, está tudo muito bem?
1: É na graça.
0: Final de semana, como é que correu?
1: Correu bem, graças a Deus, não sei como é que foi.
0: Ok, e segunda-feira?
1: Está indo.
0: Está tranquilo, né?
1: Está
0: muito bem agasalhada, né?
1: Sim.
0: Bem acobertada.
1: É mesmo.
0: Ok. O que é que vamos ouvir, Jéssica?
1: Maria Marcial, deixa. É felicidade, filho. Mano, isso de manhã não conseguindo na linha mágica. Aproveitando para
0: vamos, vamos com calma, Jéssica. Maria.
1: De manhã tem que entrar.
0: Sim, mas a música é de Maria.
1: Marcial, deixa.
0: Ok, Maria Marcial, deixa. Ok, para quem fica a música?
1: Vai especial para o meu filho do Mano Fernando, um dia de Guga.
0: Eu,
1: Diário de Lisboa, o melhor, para ti, bom trabalho, embora que essa casa. E para todos os ouvintes, especial para a minha mãe Madalena Bangueiro, que me amo muito. Meus irmãos César, Vitória. Para os demais ouvintes, para ti, bom trabalho, embora que
0: essa casa. E está a faltar o nome aí.
1: Não
0: está a faltar. Não, está a faltar, está faltando. O nome, está a faltar o 36 graus.
1: Ah, já tem Keila, é Marturi.
0: Jéssica.
1: Sim. Sim, onde falo?
0: Onde é que ela está? Nesta altura está solteira, está sozinha. Hã?
1: Não, nada a ver, mano.
0: Nada, está a aproveitar-se.
1: Oh, mas dois, mano, já cobri.
0: Está a aproveitar-se da temperatura dos miúdos, aí é proibido isso, não é?
1: Okay. Lá mesmo,
0: tá bom, Jéssica, é tudo?
1: Daqui mais um trabalho, embora essa casa.
0: Obrigado, uma ótima segunda-feira aí. Cumprimentos aí aos meus sobrinhos, tá bem?
1: Obrigada,
0: até a próxima. Tá. Tchau. São 20 horas. São 8 horas da noite. E a partir desta altura encerramos este espaço em que conversamos, interagimos e, acima de tudo, registamos os pedidos musicais. Vamos seguir. Ficar com as músicas que os ouvintes selecionaram e, acima de tudo, deixaram ficar para que pudéssemos ouvir, não é?

0: Uau! É esta mesmo, não é? É. Reggae Night!
1: Yeah, man! 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
1: Living in love!
0: Esta mesmo para recordar, não é? Muito obrigado aí ao Moisés, que nos pegou da munhava, pediu esta música. Agradeço aos ouvintes e aos demais. Boa noite, Moisés!

A recordar e viver, Jim Cliff com este Reggae Night, 20 horas e 8 minutos. Vamos seguindo esta altura com propostas vindas por parte dos nossos ouvintes. A sequência é feita por parte dos nossos ouvintes. Aqui está esta proposta que fica a pedido do ouvinte Moisés, que nos ligou diretamente da zona da Munhava. Um abraço aí, Moisés. E seguimos com a proposta do Meshack Ephraim Miguel, que pediu a música do Rod Stewart. Oferece a todos quanto estão ligados à Cidade FM. Rod Stewart com For the First Time.

Rod Stewart, esta música de uma voz inconfundível, e aqui isto ficou a música For the First Time, música esta que fica a pedido do ouvinte Michak, Fernando Miguel, e avançamos com o Gilito e a música Pu Amado, música esta que fica a pedido do ouvinte Rogério Ricardo, que oferece especialmente aí a Malinha Pedro. Boa noite e uma ótima escuta à nossa emissão.

Sons de Cabo Verde com Jalita Boa Amado, música esta que fica a pedido do ouvinte Rogério Ricardo, oferece a música a sua esposa Melinha Pedro. Avançamos desta feita com sons da província da Zambésia, Flox G, este cá, Daniel Homem. Não conseguimos encontrar aqui a música que ouvinte Verónica, mas fica esta do Flex Flow. Verónica, que nos ligou diretamente da Indialana. Um abraço e votos de uma excelente noite. Estamos com 20 e mais 18 minutos.

música de Flox G. Um abraço aí ao ouvinte Verónica. Seguimos com a música a pedido do Chico Atoy, com o tema Se Deus Quiser, Sons de Cabo Verde. E desejo votos de uma noite agradável a todos quanto me sintonizam a esta altura, de modo que escuta a nossa emissão. Então é que oferece a música aos demais que escutam Cidade FM, especial a sua esposa, Chia.

Abraço aí ao Chico Toy, a família, a música Se Deus Quiser do Grécia Évora, Sons de Cabo Verde. Seguimos desta feita com o pedido do Mr. Fernando Mofundice. Pegamos diretamente da capital do país, pediu a música rap do Mr. Bau. Oferece especialmente aí ao filho Gabriel Fernando, que celebra mais um ano aniversário natalício. Muitas felicidades, sucessos, que a vida seja repleta de muitas emoções e também de muita alegria, acima de tudo muita saúde, sucessos. E também a música oferece a sua esposa Argélia.

Música de moçambicano Mr. Bow Rap, esta música lançada em 2018, música esta que fica a pedido do ouvinte Fernando Mufundice, ligou-nos diretamente da capital do país, Maputo, para só o filho Gabriel Fernando, que celebra mais um aniversário natalício, e também endereça a música também a sua esposa Argélia. E a esta altura vamos avançar com Lomo, música do Afrominco. Música esta que fica a pedido do João Manuel, que falou-nos diretamente de Nhangau. Oferece a música para a sua esposa Helena Francisco e também os Tomás, que estão ligados à Cidade FM. Boa noite.

Música do Formigo com Molomo, pedido este do ouvinte José Manuel. Oferece a sua esposa Helena Francisco, os demais que estão a escutar a Rádio Cidade. Continuamos consigo, obviamente, com mais música, com mais sequência dos ouvintes. Só eu e tu. Música esta que fica a pedido do ouvinte Moisés Sombe. Oferece ao ouvinte Natália Mário e aos demais ouvintes. Boa noite.

Acordes finais para a música de Aze Quneira com Sou Eu e Tu, e vamos seguindo com mais uma proposta. A última, por sinal, não é? Da ouvinte Jéssica, que nos ligou diretamente de Macorungo, pediu a música da Maria Marcial com o tema intitulado Deixa, o qual vamos já seguir passar a conferir, não é? Música essa que oferece também ao filho de Fernando Mofundice, pela celebração do mais aniversário natalício. E votos de muitas felicidades aí ao grande Gabriel Fernando. Estamos juntos, boa noite. E a todos também, quanto participaram deste espaço, o nosso muito obrigado. Amanhã, mais a partir das 19h05, logo após as notícias, para que possamos juntos interagir. E acima de tudo também deixar ficar aqui a sequência, não é? Não somos só nós, a rádio, a escolher as músicas. Você também tem a oportunidade de fazer a sua sequência musical, fazer aqui o seu repertório, não é? E é o convidado especial. Nosso muito obrigado. Obrigado ao Moisés, ao Michek Fren Miguel, ao Rogério Ricardo, à Verónica, ao Chico Toy, ao Fernando Mofundice, ao João Manuel, ao Moisés Zombie, por si, eu, por último, a Jéssica. Estamos juntos. E volto numa próxima oportunidade a cruzar radiofonicamente, não é? Esta companhia amiga. Fique bem. Boa noite.

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ouvinte, muito boa noite. Bem-vindo ao Conexão Noturna da segunda-feira aqui no canal Cidade FM, 21 horas e 5 minutos em Moçambique, na cidade. Sua primeira edição desta semana, num dia em que, portanto, marca-se ao nível da província a premiação dos candidatos do concurso de declamação de poesia e debates que, portanto, marcou sábado na cidade de Beira. O encerramento das atividades da 9ª edição do Festival de Literatura Infanto-Juvenil Flic 2026, que este ano decorreu sob lema Cores e Emoções. Foi, portanto, cair do pano daquele que é o maior evento de promoção da literatura infanto-juvenil no país, mas fica a promessa da realização da sua 10ª edição em 2027, recheada de surpresas e um misto de coisas boas, segundo garantiu Dani Wambiri, presidente da Associação Literária Colemba, a entidade que promove o FLIC anualmente na Semana da Criança Africana. São agora 21 horas e 7 minutos. Muito obrigado pelo carinho de sua tamanha audiência. Está no ar a Conexão Noturna da primeira edição desta semana, segunda-feira, referente ao dia 22 de junho, para o ano 2026. Meu nome é Bernabé Maurício. Estaremos juntos, no entanto, nestas 3 horas de muito rádio, feito, no entanto, de muito amor e carinho, também acompanhada de muita música nacional ao seu mais alto nível de qualidade. Já agora com o Twin Finger, ficamos a ouvir a música Amor Não É Para Doer, hit 2026. Muito boa noite, boa segunda-feira.

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E já te vim trazer-vos também nesta noite aqui na Cidade FM, no seu programa Conexão Noturna, o Bob Love. Com o seu grande hit, Much Bab, passa a tocar hoje, segunda-feira, nesta edição. Daqui a pouco teremos também algumas notas que marcaram o dia, acompanhar aqui na Cidade FM, no seu programa Conexão Noturna. Obrigado, boa noite, estamos juntos.

Shout 20, está ligado ainda ao Conexão Noturna, agora com 21 horas e 25 minutos, só noite de segunda-feira, primeira edição desta semana, é Conexão Noturna, estamos juntos nós, até muito bem parte da meia-noite, portanto o 20 não saia dali, porque trazemos também ainda notas que, portanto, marcam e marcaram aí o dia de hoje. Também nós transmitimos este programa numa altura em que está, portanto, detido, não é? Um homem suspeito de burlas nas ATMs, feliz ou infelizmente, está já nas mãos da polícia. E vamos ainda juntos continuar aqui a olhar mais notas no decorrer deste espaço. Diz-nos aí como é que vai a sua noite hoje de segunda-feira, o primeiro dia da semana, o primeiro dia útil da semana. Espero que, portanto, tenha sido muito bom, muito bom, e que tenha sido também bastante produtivo para si, não é? Um abraço especial a esta altura é dedicado aqui ao Vai para todo ouvinte que está ligado a nós. 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Pode-nos também ouvir através do www.rm.co.mz. Um abraço especial também ao Bernabé Xerinza da Ponta Gea. 847483935, ouvinte pode mandar mensagem para nós e diz-nos como é que, no entanto, vai a sua noite de hoje, segunda-feira, o primeiro dia da semana. Repito, 847483935, apenas para SMS, conversa connosco nesta noite, interaja connosco, mas também pode ligar para 87 99 39 048, 87 99 39 048. E às 21 horas e 30 minutos, trazemos ainda esta nota, dando conta que a PRM deteve um indivíduo suspeito de, portanto, burlar, não é? E burla, de suspeito de burla nas ATMs. Doutor, 21 e 30. Enquanto isso não acontece, recordamos ainda, trazemos a música aqui a moçambicana, ao seu mais alto nível. E agora com Isão Menezes, música Psacoma. Muito boa noite, boa segunda-feira.

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1: É verdade, o 20 mantém-se ligado à Conexão Noturna da segunda-feira aqui na cidade FM, já agora com 21 horas e 30 minutos. Obrigado pela companhia, vamos juntos até muito bem perto da meia-noite. A sua primeira edição de hoje, segunda-feira, são o dia 22 de junho para o ano 2026. Trazemos aqui a nota, dando conta que a Polícia da República de Moçambique, cá na cidade de Beira, deteve um homem suspeito de burla nas caixas multibanco, nas caixas, neste caso, nas ATMs. Uma nota a acompanhar agora aqui, a ser desenvolvida pelo jornalista Luís Tima. Muito boa noite e bem-vindo.
2: O suspeito de 36 anos de idade foi detido em flagrante delito no bairro da Manga. O alerta terá sido dado por um segurança do estabelecimento bancário que, desconfiando da intenção do homem, comunicou à polícia. No entanto, o detido nega a prática de burlas e diz que estava apenas a fazer uma operação normal na caixa automática.
3: Aí a segurança que me pegou aí no banco, eu estava a levantar o meu valor por 24, só que como ele me conhecia, que eu fazia esse tipo de crime, ele veio e fechou a porta para mim. Depois houve uma briga, eu com ele aí dentro, chamou a polícia, a polícia veio, me carregou para aqui na sétima esquadra, e ele voltou, foi carregar aquelas coisas que ele trouxe para mim, aquelas coisas que não me pertencem. Eu já há 5 anos, estou a dizer, há 5 anos, desde 2020, infelizmente agora sou trabalhador, já não faz mais esse tipo de crime. É, aquele segurança, meu vizinho lá, ele conhecia o que eu fazia antigamente. Ele, quando me viu entrar na ATM, estava a pensar que eu estava aí fazer praticar um crime lá dentro do ATM. Quando fechou a porta para mim.
2: A PRM, através do porta-voz do Comando Provincial em Sofala, Honório Chimbo, refere que o homem pertence a uma quadrilha que se dedica a este tipo de crime.
4: É indiciado no crime de fraudes relativas aos instrumentos e canais de pagamento eletrônico. O mesmo fazia parte de uma quadrilha que dedicava-se ao cometimento deste crime em vários pontos da cidade. E no passado final de semana foi-se impossível a sua neutralização cá na área de jurisdição da 7ª Esquadra, num dos bancos, cá a Ardós. Quando o mesmo tentava, nas suas incursões, ajudar um senhor idoso. Senhores idosos, na verdade, eram as suas vítimas preferidas. Então, são pessoas que em algum momento apresentam dificuldades para manejar as ATMs. Eles chegam ali com o pretexto de ajudar e depois nisso acabam trocando os cartões. Portanto, durante a sua incursão foi-se impossível a sua neutralização, isso em colaboração com um dos seguranças que, apercebendo das suas ações, de imediato informou a polícia. Foi simplesmente a sua neutralização, contendo vários cartões que acabamos há pouco de mostrar.
2: Porta-voz da PRM em Sofala, Honório Chimbo, e a detenção de um suspeito de burlas nas caixas multibanco na Beira.
1: Muito obrigado, Luís Tima, pela nota trazida nesta Super Noite. São agora 21 horas e 33 minutos. Vamos nós ainda com a edição de segunda-feira aqui na Cidade FM. Até muito bem perto da meia-noite. Estamos juntos com melhores novidades de música e também da informação.
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1: E agora com 21h34, vai trabalhar.

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muitos sons bem recebido aqui do Buckley, a música Manam Chuab, passa a tocar no canal Cidade FM, acordes finais também da música, e seguimos certamente em frente com mais música nacional e desta vez com a música Boca Suja. Pertence ao Slowly. Com participação do Delos Rey.

A altura das 22 horas e 20 minutos na Cidade FM, a sua noite aqui com melhores sons, a recordar também a melhor música. Um abraço especial agora neste caso, vai aqui a Bernabé, que diz: boa noite, Xarai, espero que estejas bem, me encontro conectado ao seu magnífico programa. Quero, portanto, desde já usar a sua voz para poder aqui estender as minhas calorosas saudações à minha família, amigos e a todos os ouvintes. Peço também ouvir a música do Plutónio, música Orgulho. Vou tocar aqui a música dentro de instantes. Muito obrigado, Bernabé. Boa segunda-feira e boa escuta à Cidade FM.

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Muito obrigada. É tão bom receber o vosso carinho. O meu muito obrigada mais uma vez por vocês estarem aqui. Lá em cima tudo bem? Cá embaixo está a bater? Ali no meio? Muito obrigada.

0: deve ser um. Deve estar no top 3, né? Eu acho que essa está no top 3. Te amar. Eu queria agora brevemente agradecer à organização LS Republicana do Teatro, que tornaram esse momento possível, que trouxeram a nossa banda Muzangola da banda até aqui. Trouxemos a nossa própria equipa, juntamente com a equipa do Grupo Chiado, que é de cá. Mas é um orgulho muito grande eu poder tocar no meu primeiro concerto fora do meu país. Quer dizer, fora da África, vamos dizer assim. Mas com a banda mesmo lá da banda, tá a ver? Vieram mesmo aqui fazer a Waueira, então é muito especial. E agradecer ao nosso patrocinador Unitel. Muito obrigado por tornarem isso possível.
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Muito obrigada. Nós já estamos a chegar ao fim do nosso concerto. É verdade, é verdade. Eu queria mais uma vez agradecer a organização, o Grupo Chiado, a Hélice Republicano, mas principalmente a Unitel, que foi o nosso patrocinador, que tornou isso possível. É por eles também o motivo pelo qual conseguimos trazer a nossa banda, a nossa equipa toda. Eu, no calor da emoção, esqueci-me de apresentar a banda na música Só Sei Ler, mas nós também todos nos esquecemos, né? Então, rapidamente, eu vou apresentar a minha banda. Venâncio nos teclados, uma salva de palmas para eles, por favor. O Max na guitarra, Conta Andalu na proporção, o Ricardo no baixo, o José, que agora está vivendo a Tuga, imigrante, Apolinário, o baterista mais bonito da banda. Quem quiser o contato, fala comigo. A Ana e a Benção. Ai, meu Deus, tu não és a Benção. É a irmã gêmea da Benção. É a Lola, é a Lola. A Ana e a Lola. Então, uma salva de palmas. Essa é a banda Musangola que me acompanha. E vamos embora, banda.

vocês devem saber, né, essa música é um alerta para vocês que têm as amigas com os olhos grandes. Então é ficar atenta. E algumas de vocês devem dizer: Ana, epá, tu falas sempre da minha vida, as tuas músicas inspiram-me bué, não sei quê. Por isso é que eu vim no teu show, comprei um convite a bué. As minhas primas não compraram, então ficaram. Mas então, Ana, tu és nossa conselheira, diz ainda, como é que a gente encontra essas amigas? Essas amigas estão por todos os lados, até onde vocês não imaginam. Essa amiga pode ser tua prima. Essa amiga pode ser a irmã da igreja. Essa amiga pode ser colega de trabalho. Essa amiga pode ser tudo, então. E amiga que tem o dom da palavra, até amigas que têm o dom da palavra, não é? Há pessoas que têm o dom da palavra. E essa amiga era mais ou menos assim.

Ok, agora estamos mesmo já a terminar. Agora não é jajão. Antes disso, eu queria agradecer. Fiz aqui muitos agradecimentos, mas eu não agradeci as pessoas mais importantes, que são vocês. Não só por estarem aqui, mas por consumirem, por aderirem aos meus espetáculos, por engolirem as minhas letras, o meu muito obrigado. Vocês não sabem o que é escrever uma música em casa e hoje em dia a música estar além fronteiras, o meu muito obrigado, a sério. Então, eu falei um bocadinho da minha música favorita e agora eu vou falar da minha música e que também é a minha composição, né? Porque além de cantora eu sou compositora, atenção. Ai não, Ana, quem escreveu aquela tua música? Sou eu mesmo. Até... Então este deve ser o meu maior sucesso, eu acredito. A minha melhor composição. Vocês gostam mais dessa música que Destino, alguns. E então eu vou cantar essa música agora para vocês.

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